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0: Olá, meus amigos amantes da cantoria, muito bom dia, minha gente. Hoje, quinta-feira, 20 de agosto de 2026. Estamos aqui às 6 horas e 30 minutos, iniciando o programa Viola Versa Canção, com saúde e paz, graças a Deus. Enquanto você prepara as cestilhas ali, vamos dizer que hoje tem cantoria lá no Baixo do Clementino. Aí para nosso amigo Damião e amigos, cantoria com Lucinha Saraiva e Paulo Nascimento. Dia 22 tem cantoria no sítio Baixio do Silvestre, na lanchonete Três Corações, propriedade do nosso amigo Francisco Torres. Cantoria com Antônio Hélio e Lorival Pereira, 22 de agosto, sábado próximo, aí no Baixio do Silvestre. Cantoria da Boa, na organização de Francisco Torres e Família, na lanchonete Três Corações, cantoria da Boa. Dia 4 de setembro, estarei cantando na Vila Tomé Vieira de Hereré, Ceará, para Zé Wilson e Antônio Buru e seus amigos, cantoria com Chico Dias e o poeta Pedro Lourenço, viu? Você sabe que não vai poder ir e eu vou levar Pedro Lourenço, vai ser boa, se Deus quiser. Dia 4 de setembro, é uma sexta-feira. No sábado, dia 5 de setembro, a partir das 9 horas da manhã, estaremos ali no bar de Gracinha Zé Miúdo, viu? O bar que a gente canta todo mês, para receber os amigos, cantar canção de repente e palestrar com os amigos. Pedro Lourenço, Chico Dias. No dia 18 de setembro, é a cantoria de seu João Bosco, na organização de João Bosco e desse amigo de vocês, o poeta Chico Dias. 18 de setembro, viu? No Alto Santa Teresa, no bar do nosso amigo João Bosco, aí na rua Cícero Luiz. Cantoria com Paulo Nascimento e Chico Dias. Paulo Nascimento e Chico Dias cantando repente canções para os amigos. 18 de setembro, seu João Bosco tem a honra de convidar todos vocês e eu também convido meus amigos, aqueles que têm atenção a mim, para comparecer e fazer aquela festa de viola. Ô, compadre, ele vai, vamos trazer uma cantoriazinha aí, a gente volta já já.
1: 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Os pássaros também ajudam nesta mesma.

Muito bem, ouvimos aí os mestres Ivanildo Vila Nova e Geraldo Manso. Tem aqui a mensagem do meu amigo Xavier. Daqui a pouco vou ouvir a mensagem, viu, meu amigo Xavier? Bom dia pra você, pra sua esposa, pra sua filha. Bom dia pra senhor Antônio Agostinho, dona Fátima, Elita, Zé Dativo. Alô, minha querida Maria Rita, aí na Cachoeirinha e Zé Nogueira. Bom dia, viu? Bom dia pra todos vocês. Graças a Deus, estou com saúde e paz. 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Sério, vai, você prepara umas cançãozinhas aí que eu vou cantar aqui. É, Cristian é meu advogado. Quero dedicar a meu amigo Chico Rocha, que gosta muito dessa canção. Cristian é meu advogado. Chico Rocha mora lá no Carvão. E aos meus amigos, Dona Fátima e Fernando. Fernando e Dona Fátima, lá na Cachoeira. Ouvindo a gente também. Dedicar a Xavier mais uma vez, lá na Serra dos Marinheiros e toda a família, todos os amigos. Meu amigo Xuxa aí no Varrelo, muito bom dia. A ele, pra Dona Maria, sua família. Nosso amigo Davi na sua mercearia, viu? Vamos avisar mais uma vez que no dia 22, sábado próximo, tem cantoria no Baixinho do Silvestre, aí na lanchonete Três Corações, organização de Francisco Torres e família, com Antônio Hélio e Lourival Pereira. Cristo é meu advogado, de Chico Pereira, canta o poeta Chico Dias.

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Eita, canção boa danada. Quem tem Cristo por advogado, meu amigo, não perde causa, não. Só ele é o nosso salvador. Nesse mundo que deixa saudade é só saúde e boa amizade, viu? Amigos bons deixa muita saudade na gente, viu? Pois é, minha gente, nós vamos avisar mais uma. 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Viu, Sérgio Vai? Não é brincadeira, não. Bom dia, meu poeta Zilmar de Souza, em Manaus, já falar em vocês. O poeta Francisco Candela, em Natal. O poeta Neto Bezerra, lá em Jaguaribe. Aí, é sua esposa Daniela. Poeta Pedro Lourenço, ali no Jacó. Vamos mandar um bom dia para todos vocês. Poeta Josival Viana, aí na cidade de Pau dos Ferros. O poeta Zé Monteiro, lá em Caraúbas. Beleza? De vez em quando ouvindo a gente. Poeta Miguel Zer, lá em Nova Iguaçu, Rio de Janeiro. Zilmar de Souza, lá em Manaus. E mais amigos e amigos. Amigos e amigas que estiver ouvindo a gente nesse momento. Nosso muito obrigado. Um excelente dia para todos nós. Sérgio, vai ter uma cançãozinha para nós tocar aí. Ou a canção aos comerciais. Você quem sabe. Sapeca no auge dois de uma vez aí.

0: 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Um bom dia especial para meus amigos, o vereador Tenente Rogério, vereador atuante na Câmara Municipal de São Miguel. Poeta Gilmar de Souza, ele que é de Coronel João Pessoa e mora há mais de 40 anos na cidade de Manaus, capital do Amazonas. Bom dia, poeta Gilmar de Souza, nosso grande parceiro. Manuel Freire e Dona Raimunda, no sítio Chapada do Dr. Severiano. Elita e Zé Dativo, na Serrinha dos Marinheiros. Antônio Agostinho e Fátima, na Serrinha dos Marinheiros. Doutor Nivaldo Moreno e Gorete, em Coronel João Pessoa. Xuxa, no Varrelo. Davi, na sua grande mercearia, aí no sítio Varrelo. Bom dia para Davi, para seus clientes e amigos. Zé Nogueira e Maria Rita, minha grande parceira Maria Rita, aí na Cachoeirinha de São Miguel. 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Bom dia, João Bosco. Bom dia para meu amigo Raimundo Bem-vindo e seu filho Tiago, na Lagoa dos Milhões. Zezinho de Zé Pedro, no sítio Burões, de São Miguel. Bom dia para todos os amigos e amigas, comerciantes, de modo geral. 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
1: Valeu, valeu, valeu. Obrigado aí por tudo. Vamos tocar uma canção agora de aniversário. De aniversário não, é Obrigado Meu Deus. Essa canção com Paulo Iguatu é um pedido do nosso amigo Xavier. Xavier, que mora na Serrinha dos Marinheiros, dedicando a seu irmão Murilo, que mora lá em Jaguaribe. Bora aí mais sua mãe, né? Dona Maria Xavier. Então, Murilo, receba nossos parabéns aqui do seu irmão Xavier, né? Que ele preza muito, e todos seus irmãos e irmãs, pessoal da família que ele considera. Nós sabemos que nem todo mundo da família considera gente, mas a maioria considera, né? Então, Murilo, parabéns. Hoje, 20 de agosto, você está fazendo aniversário. Que Deus lhe abençoe com saúde e paz. Receba do nosso amigo Xavier e de todos da família essa linda canção, Obrigado, Meu Deus, com Paulo Iguatu. Pode tocar.

Valeu, Célio Vaz, valeu, valeu. Aí, viu, Murilo? Aí, do seu querido irmão Xavier, lhe oferecendo essa linda canção, Obrigado Meu Deus, com Paulo Iguatu. Ele que tá fazendo aniversário hoje. Prepara aí a última de hoje, Célio Vaz, hoje é quinta-feira. E eu deixei pra dizer no final que também tô completando mais um ano de vida hoje. Pra não se promover muito, eu não toquei nem canção de aniversário pra mim, viu? Toquei não, não precisa não, viu, Célio Vaz? Não precisa não, o que a gente precisa na vida é saúde, paz e amigos bons do lado da gente. O resto é o resto. O resto a gente consegue com muita luta, com saúde e paz, trabalhando, né? Vamos trazer outro de hoje. Amanhã tem mais Viola Versa e Canção. Sim, amanhã o velhinho Pedro Lourenço vai estar aqui para nós cantar Sextilha amanhã. E amanhã tem uma pessoa muito legal, muito boa, um grande ouvinte de cantoria aniversariana amanhã também. E amanhã que eu vou dizer quem é, viu? Até amanhã, se Deus quiser!

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1: Olha aí, gente, agora exatamente 7 horas na cidade. Bom dia, né? Bom dia para você, bom dia que você que já está aí, né? Já está do outro lado, já ouvindo aqui o nosso programa, já chegando as mensagens iniciais pra gente. Muito obrigado pela sua audiência. Hoje é quinta-feira, isso mesmo. Hoje é quinta com o quê? De quase sexta, né? Hoje, 20 de agosto de 2026. Bom dia, bom dia. Muito obrigado aí pela sua audiência, pela sua companhia, onde quer que você esteja. A partir de agora, o programa da manhã só está começando. Vamos trazer música, informação, sua participação, o horóscopo do dia, um show de audiência e muito mais, né? A partir de agora, conto com a sua grande e honrosa audiência. A você, aniversariante do dia, que está completando mais um ano de vida hoje. Parabéns, muitíssimas felicidades, com muita paz, prosperidade, realizações, vida longa e muitas bênçãos. Valeu? Olha só, dê tempo ao tempo. Isso diz tanto sobre a vida, sobre ter calma e não apressar as coisas, sobre entender que tudo passa e tudo muda, sobre acreditar em dias melhores, sobre ter fé e confiar que o que é para ser nosso na hora certa nos encontra. Ok? Não precisa de pressa. Bom dia! A partir de agora, o programa da manhã só está começando. Uma ótima quinta-feira, 20 de agosto de 2026. O programa da manhã só está começando. Bom dia para você!

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1: Olha aí, 7:09, 7:09. Aí, você ouviu as primeiríssimas de hoje, né? Leonardo, Bruno e Marrone. Começando bem, né? Beleza. Já mandando aqui um alusão para o nosso amigo de Assis da Pururuca. É, escutando a gente aqui na rua, deputado Ezique Fernandes. Lá depois do hospital, né? Também já está ouvindo a gente. Valeu. Ainda está na cama, né? Valeu. O Baldina, lá no Carrasco, né? Em Coronel João Pessoa. É. Maria Dantas do Cid Caeiras, nossa amiga, já mandou mensagem aqui. Dona Socorro da Lagoa Nova, também já ouvindo a gente. Meu amigo Francisco Torres, lá da lanchonete Três Corações, né? No Baixio dos Silvestres, ouvindo a gente também. Daqui a pouquinho a gente atende ele. Tá parabenizando aí o Chico Dias, né? Tá aniversariando hoje. Valendo, né? Obrigado aí, meu amigo, pela audiência de sempre, né? Dona Cida do Baixio, Nita do Manel Vieira também. Bom dia, minha amiga. Francis de Abdias em Natal. O grande Jeremias em Coronel João Pessoa também. Já mandando mensagem aqui. Dona Lindalva Lima da Lagoa dos Marinheiros. Também tá na sintonia, né? Ouvindo aqui a gente. E ainda, seu Chico Barbosa lá em Jaguaribe. Alzeni, nossa amiga lá do São Severino. A galera toda já chegando, né? E mandando aí a sua mensagem de áudio ou de texto pra gente. Vamos trazer agora o presente diário, um devocional para aqueles que buscam a Deus. É a mensagem bíblica, né? Para esta quinta-feira.
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3: Hoje é 20 de agosto. O título de hoje é Escolhas. Leitura bíblica, Lucas capítulo 23, do versículo 39 ao 43. Versículo chave. Os ladrões que haviam sido crucificados com ele também o insultavam. Mateus capítulo 27, versículo 44. Escolhas são interessantes. Abel escolheu agradar a Deus. Pedro entregou sua vida a Jesus. Maria optou pela melhor parte. O Deus eterno nos permite fazer escolhas eternas. Pense nos ladrões crucificados, ao lado de Jesus, que tiveram de escolher céu ou inferno. No começo, ambos zombaram do Filho de Deus, mas então um deles pediu: Senhor, lembra-te de mim, e foi salvo. Ao outro, Jesus também deu o direito de escolha, e ele fez sua opção. Que escolhas você já fez hoje ou ainda fará? Talvez a primeira tenha sido abrir ou não os olhos. Levantar-se da cama? Na sequência, vem a escolha da roupa, a comida, o melhor caminho para chegar ao trabalho. O que fazer primeiro lá? Passamos os dias escolhendo. É verdade que muitas vezes não podemos escolher e então nos revoltamos. Não é justo? Ele não tinha o direito. Não podia ter feito isso. No entanto, as pessoas decidem e escolhem errado. Certa vez vi alguém fazer o mesmo tipo de escolha que os ladrões. Foi um rapaz que, tendo recebido Jesus como seu salvador, depois de um quase suicídio, foi recebido pelos jovens da comunidade que o queriam como amigo. Estabeleceram pontes, trocaram interesses, cativaram conversas e encontros. Mesmo tendo escolhido viver com Jesus, a semente do evangelho caiu entre as rochas. Brotara tão rápido, mas, por não aprofundar suas raízes, o calor do sol, o ranço do mundo, as ideias equivocadas de certo e errado e o egocentrismo secaram o que havia brotado. O entusiasmo que levara até mesmo seus pais para Jesus esmorecera. A palavra não fincara a raiz. E quando a emoção acabou, a escolha foi largar tudo. Os ouvidos tinham sido abertos, mas não escutaram. Os olhos abertos viram, mas não enxergaram. a vida em abundância colocada diante dele. Como alguém disse, você não escolheu nascer e também não escolherá morrer, mas no intervalo desses dois acontecimentos tem a opção, diga sim a Jesus. Deus nunca força ninguém. Ele é tão justo que nos permite escolher onde queremos passar a eternidade. Se você quiser adquirir o presente de...
1: Aí, presente diário, um devocional para aqueles que buscam a Deus. É a mensagem bíblica para esta quinta-feira com o quê de quase sexta. Meu amigo Francisco Torres, daqui a pouquinho eu atendo você e dou um toque aqui, né? Na sua cantoria. Vai ser sábado. Tá aí, presente diário, um devocional para aqueles que buscam a Deus. Muito obrigado aí pela audiência, pela sintonia de todo mundo. Mandando aqui um alôzão também para Socorro da Timbaúba, que já mandou mensagem aqui pra gente. Helena Lourdes Diógenes, lá em Hereré, no Ceará, também já tá ouvindo, já mandou mensagens. Valeu, minha amiga. Daqui a pouquinho a gente manda uma música boa para toda a galera, né? O pessoal que tá chegando, mandando mensagens de áudio e de texto. E para começar, vamos atender aqui nossa amiga Alzeni, né? Lá do São Severino, para não demorar muito, né, Alzeni? Ela mandou cedo. Ela tá querendo ouvir, Célia, Entre a Serpente e a Estrela, com Zé Ramalho. E meu amigo seu Chico Barbosa, lá em Jaguari, também mandou cedo, querendo ouvir Canarinho Prisioneiro com Chico Rei Paraná. Isso mesmo. É, meu amigo. É minha amiga Alzeni, né? Pessoal do São Severino. Bom dia, minha amiga.
4: Bom dia. Dona, eu queria ouvir a música com Zé Ramalho, A Serpente e as Estrelas, para você, para meu filho, para o Silvio, para o Rio Vênico, os Leide no Cita Sul, para São João de Deus, do Nova Polina, para Tassis Barbosa, em Jaguaribe, Francisco de Abiri Natal, para Dona Socorro, na Lagoa Nova, para Telesmar, na Lagoa dos Marinheiros, para você, para Celinho, tenha um bom dia.
1: Valeu, minha amiga Alzeni.
5: Bom dia, Tony Oliveira.
1: Bom dia, seu Chico.
5: Bom dia para Celinho Vaz, bom dia para todos que estão ouvindo o programa Difusor, o Povo no Rádio. Tony, hoje eu quero ouvir com Chico Rei Paraná, Canarinho Prisioneiro.
1: Isso.
5: Ou é Canário Prisioneiro, coisa assim, viu?
1: Canarinho Prisioneiro.
5: Quero oferecer essa música aqui para meus dois filhos, tá aqui, o Felipe está aqui comigo em Jaguaribe. Minha filha Ana Flávia lá em Natal.
1: Para
5: seu Chico de Abdias também lá em Natal. Para seu João de Deus, Dona Podina, Rafael aí no Agreste de Cima. Para Dona Lúcia Lins e Alzeni aí no São Severino. Para seu Chico Baiano aí do Melo. Para Dona Socorro e a Lourdes aí na Lagoa Nova.
1: Pronto.
5: Para o meu amigo Agostinho Filho e para você também, Tony. Tenha um bom dia, bom quinta-feira.
1: Valeu, meu amigo. Bom dia, né? Seu Chico Barbosa, lá em Jaguaribe, né? Ouvinte assíduo, sempre participando aqui do nosso programa. Muito obrigado mesmo, né? Bom dia, bom dia. Já são 7h17. Daqui a pouco tem as primeiras previsões astrológicas para esta quinta-feira. Bom dia, música pedida é música tocada.

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18: Olha aí, já são 7h34. Já a gente vai trazer as primeiras previsões. Sério, vamos atender aqui. Dona Lúcia Lins, lá do São Severino, está querendo ouvir. Amado Batista, se eu ficar sem o seu amor, não quero mais nenhum. E o nosso amigo Xavier mandou aqui uma música, Célia. Eu vou tocar daqui, viu? Tá parabenizando o seu irmão que tá aniversário nenhum. E o nosso amigo Xavier mandou aqui uma música, Célia. Eu vou tocar daqui, viu?

0: Bom dia, Tony Oliveira. Passe para mim hoje a Madapista. Se eu ficar sem o seu amor, eu não quero mais nenhum.
1: Pronto.
0: Ofereço ao Zenido, São Severino e todos. Ofereço a Vairão Leite, o Manuel Bandeira, Nova Lima, Dona Socorro e Lourdes, aos Lady Olena, Laíde Nava, Francisco de Abadias, seu Francisco Barbosa, seu Francisco Baião, seu Zezinho dos Porões, Maria Antônia, Francisca Dias, você, Celim, Agostinho
1: Beleza.
0: e todos os ouvintes do seu maravilhoso programa. Tenham feliz e abençoada aqui.
1: Valeu, minha amiga. Bom
0: Bom, e
1: dia.
0: ofereço também para seu João Deus, Dona Leopoldina.
1: Tá ok, minha amiga. Valeu, dona Lúcia Lins, lá no São Severino. Vamos tocar a primeira daqui, né, Célio? Vamos lá? Bom dia e obrigado aí pela audiência. Grande Xavier, parabenizando aí o seu irmão Murilo, né? Que está aniversariando hoje e uma música especialmente para ele, né? Valeu, meu amigo. Bom dia, bom dia.

0: É isso aí, tá aí a música do grande Amadão, né? Se eu ficar sem o seu amor, não quero mais nenhum. Essa daí foi pra nossa amiga Dona Lúcia Lins, lá do São Severino, nosso amigo ouvinte Acida. E a música aí que o Xavier pediu, né, e mandou pra gente aí, é homenagem ao seu irmão Murilo, que está aniversariando hoje, e a gente dedica aqui todas as músicas do nosso programa, né? Já são 7h42. Tá aí, 7h42. Vamos trazer agora as primeiras previsões astrológicas para esta quinta-feira, né? Para você que gosta de ouvir o horóscopo do dia, vamos trazer Áries, Touro e Gêmeos. As primeiras para hoje. Vamos lá, bom dia.
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0: É hora do horóscopo do dia, alô você de Áries, Ariano, Ariana, de 21 do 3 a 20 do 4, embarque em uma onda de energia positiva e também se aventure em novas experiências. Surpresas gostosas e imprevistos acontecerão simultaneamente e poderão mudar aí esta manhã. Valerá ter um plano B. Um grupo de amigos irá abrir aí uma porta transformadora. Aceite um convite especial hoje. O dia vai trazer recompensas. Amor e fertilidade estão em alta hoje, você de Áries. Alô, você de Touro, Taurino, Taurina, de 21 do 4 a 20 do 5. Soluções para a vida surgirão repentinamente. O dia vai favorecer desfecho de assuntos de família e do passado. Será um bom momento, né? Ou um ótimo momento para mudar os padrões de consumo e investir em um novo empreendimento profissional. A rotina será aí cansativa e pedirá que você cuide melhor do próprio bem-estar. Retome o esporte, a atividade física ou um tratamento que ficou pausado, né? Há algum tempo. Ok, você de Touro? Bom dia! Alô, Gêmeos, de 21 do 5 a 20 do 6. As parcerias e o casamento estarão em destaque hoje. Alguém chegará com uma proposta que irá balançar as estruturas. A vontade de mudar tudo poderá brigar com o que já está combinado. Respire antes de decidir. Um contato de longe ou então de outra cultura irá ampliar sua visão. Amigos darão apoio sincero. Mude filosofias de vida, renove conceitos e torne a vida muito mais leve. Ok, você de Gêmeos, bom dia e boas vibrações aí para você. Daqui a pouco, logo mais, tem Câncer, Leão e Virgem. Aí, bom dia para você que está aí chegando, né? Mandando mensagem. Maria de Fátima, minha amiga lá de Venha Ver, também já mandou mensagem aqui pra gente, né? Está ouvindo já. Daqui a pouquinho a gente atende ela. É, também deixa-me ver aqui, essa galera toda chegando. Socorro da Timbaúba, já mandou uma música boa também pra você, minha amiga. É, Simone Enéas, o pessoal ali da Estiva dos Grisóstomos, né? Muito obrigado aí pela audiência de sempre, né? Vamos atender aqui meu amigo Francisco de Abdias, tá lá em Natal, né? Pra gente ir adiantando aqui pra não ficar muito tarde, né, meu amigo? Ele tá querendo ouvir, sai, Flores em Vida, com Zezé de Camargo e Luciano. E Dona Cida do Baixio, querendo ouvir O Que É Que Eu Sou Sem Jesus. Muito obrigado aí, Dona Cida, pessoal do Baixio, né? Chegando, participando. Meu amigo José Newton já está de bituca lá em São Paulo também, né? E a Fabiana Souza também. Já mandou mensagem aqui pra nós. Valeu, obrigado aí pela audiência. Meu amigo Francisco de Abdias, bom dia.
2: Uma boa quinta-feira pra vocês. Bom dia, Tom Oliveira. Uma boa quintta-feira pra vocês todos, vocês, Sérgio Vaz, Augusto Filho, todos que faz aí a Difusora de São Miguel. É, Tom Oliveira, peço que você passe uma música aí. Zezé de Camargo, Luciano, Flores em Vida. Vai pra Lucileide Cita Sud. Rosileide Cita Sud. É, pra Dona Socorro em Lagoa Nova. Vai pra Lúcia Lim, São Severino. Alzenir, São Severino, seu chefe Chico Barbosa e os filhos dele em Jaguaribe e a filha dele lá em Natal, saúde e paz para todos. Vai para João de Deus, Dona Leopoldina. E um bom dia para todos, saúde e paz. Cara. Vai para Zezinho Zé Pedro também lá no sítio
0: Purões.
2: E uma boa quinta-feira para todos.
3: Valeu, meu amigo.
2: José de Camargo, Luciano, Flores, em Vida Grande.
3: Pronto.
2: Ficar na escuta.
3: Tocamos já. Beleza, meu amigo Francisco de Abdias? Bom dia, né? E obrigado aí pela audiência. Vamos lá, dona Cida do Baixio. Bom dia, minha amiga. Bom dia, bom dia.
4: Oi, Tom Oliveira, bom dia. Passar uma música pra mim, aquela... Eu, São Jesus, não sou ninguém, viu? Oferecida aqui, que Renan escuta. E tenha um bom dia abençoado.
3: Valeu, dona Cida. Muito obrigado. Lá no Baixio também a Veroneide e a Vanessa, também sempre ouvindo a gente, né? Dona Laíde na aba, muito obrigado também pela audiência. Minha amiga Gilderlânia lá no Retiro, nosso amigo Chagas também do Retiro, Francisca, seu esposo Chiquinho, Dona Zefinha Dantas, pessoal de lá que escuta a gente sempre, né? Muito obrigado. Valeu, valeu. 7h48. Bom dia, música pedida é música tocada.

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1: É isso aí, né? Beleza, estamos de volta, né? Essa música é belíssima, essa canção e gospel, O Que É Que Eu Sou Sem Jesus. Aí, bom dia pra você, né? Vamos mandar aqui um alôzão também para seu Chico Baiano, lá no Melo, né? Ouvindo aí o nosso programa, muito obrigado mesmo pela grande e honrosa audiência de sempre, né? Já são 7h55, daqui a pouquinho a gente vai falar, né? Um pouquinho sobre a água da Caena aí. O pessoal é pedindo a gente direto aí. Manda foto pra gente, pessoal do Alto, Manel Vieira, Alto do Hospital, tudo quanto é canto aí, viu? Com a água, a cor da água, pessoal reclamando. Daqui a pouco a gente vai fazer um pequeno comentário sobre isso, né? Beleza? Tá aí, bom dia pra você. Vamos trazer isso aí, já umas duas notícias, né? Pra a gente mesclar, que daqui a pouquinho tem mais três previsões pra você que acompanha o horóscopo do dia, né? Vamos trazer umas duas notícias para o ouvinte ficar informado também aqui dentro do nosso programa, né? Bom dia para você que está ouvindo aí o nosso programa. Vamos lá!
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1: Vamos trazer umas duas notícias para o ouvinte ficar também informado aqui dentro do programa Difusor, o Povo no Rádio, né? Vamos lá! Vamos trazer aqui notícias, informação, para o ouvinte. Olha só, o presidente Lula cumpre agenda hoje, quinta-feira, dia 20, em Macaíba, região metropolitana de Natal, onde visita o Parque Científico e Tecnológico Augusto Severo para compromissos ligados à tecnologia e também soberania digital. A agenda oficial prevê a chegada ao parque às 15 horas, né? 3 da tarde. Mas a passagem por Macaíba também coloca Lula diante de uma velha cobrança dos potiguares, a interminável duplicação da reta Tabajara, na BR-304. A obra começou em 2014, passou por paralisações e sucessivos prazos de conclusão. Em 2025, o próprio DENIT ainda trabalhava com nova previsão para 2026. Neste ano, o DENIT informou que a duplicação havia ultrapassado 91% de sua execução e anunciou novos serviços para concluir trechos remanescentes da reta Tabajara e da travessia urbana de Macaíba. Em maio, foram anunciados R$282,4 milhões para obras na BR-304, incluindo aí esse serviço. Ou seja, Lula vai falar de futuro, tecnologia e grandes investimentos em Macaíba, mas estará numa região onde uma das obras federais mais conhecidas do RN atravessou mais de uma década sem chegar definitivamente ao fim. Será porque é, hein? Para quem passar pela reta Tabajara, o contraste estará diante dos olhos. Meu amigo, vamos ver, né? Como é que vai ser aí essa reta Tabajara, que faz tempo, viu? Faz tempo, amigo, que essa reta Tabajara aí nunca termina. Será o que é, né? Ninguém sabe, né? Vamos ver no que vai dar, se vai dar certo para terminar, né? Olha só, continuando aqui com as informações, né? E as notícias, a InterTV, a InterTV, que antigamente era InterTV Cabugi, hoje é só InterTV, e o G1RN divulgarão na próxima segunda-feira, dia 24, a primeira de três pesquisas eleitorais previstas para o primeiro turno das eleições de 2026 aqui no Rio Grande do Norte. O levantamento realizado pelo Instituto Quest vai medir o cenário das disputas para o governo do Estado e ao Senado. A pesquisa está registrada na Justiça Eleitoral sob o número RN00876/2026 e ouvirá apenas 804 eleitores entre os dias 20, né, começando hoje, e 23 de agosto. A contratação do Instituto Quaest pela InterTV custou R$ 104.118. O levantamento é aguardado com expectativa por marcar aí, né, a estreia da Quaest na condição da atual campanha potiguar e deverá mostrar como está o cenário eleitoral após o início oficial da corrida nas urnas. Isso mesmo. Vamos aguardar, né? Próxima segunda-feira, vamos ver, né? Assistir e ver os números, né? Dessa pesquisa da InterTV sobre governo e Senado aqui do Rio Grande do Norte. Beleza? Bom dia. Olha aí, Célio, vamos atender aqui nossa amiga Maria de Fátima, lá de Venha Ver. Tá ouvindo a gente, mandou mensagem faz um tempinho já, né? Tá ouvindo, acordou cedo, ela disse todo dia acorda cedo. Valeu. Ela tá querendo ouvir Carlos Alexandre, Sai do Meu Caminho. Essa daí é das antigas, viu? Eu me lembro mamãe escutar quando era menino. Oferecendo para todos que estão na escuta, né? Todo o pessoal que tá ouvindo aí o nosso programa. Valeu, minha amiga. E o pessoal do Venha Ver. E Socorro da Timbaúba querendo ouvir Fábio Júnior. É, pode ser qualquer um, viu, Célio? Tá ouvindo a gente lá na Timbaúba, Socorro Ferreira. É, obrigado aí o pessoal da Timbaúba que nos escuta sempre e participa também do nosso programa Difusor O Povo no Rádio. Nosso amigo Mauro Pinto, né, também lá no Bar da Curva. Pessoal da Timbaúba aí também sempre escutando, né? Valeu demais, brigadão, né? Dona Maria Dantas, lá das Caeiras, também daqui a pouco eu atendo, viu? Áurea Dantas, da Marechal Costa e Silva, a galera toda chegando aqui, mandando mensagem pra gente, né? Muito obrigado mesmo. Já são 8:01, né? 8:01 na cidade, mandando aqui um alusão também pra minha amiga Elisângela, lá da Serrinha dos Marinheiros, né? Pessoal da Serrinha dos Marinheiros, Gessiano, todo o pessoal lá, né? Que escuta a gente através da frequência 1370. Já são 8:01 ainda, né? Bom dia pra você. E mandando aqui meu amigo Zé Newton, tá ouvindo aí o nosso programa lá em São Paulo, tá só de bituca lá através do Rádios Net. Gabriela, nossa amiga lá da José Cesário, né? Pessoal da José Cesário, minha amiga Solange também na José Cesário, esse pessoal bom que sempre escuta a gente, sempre ouvindo aqui a nossa programação. Bom dia!

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9: Olha aí, 8h14, estamos de volta, bom dia, né? 8h14, daqui a pouquinho tem mais três previsões para você que acompanha aí o horóscopo do dia, né? Vamos atender aqui, Célio, nossa amiga dona Maria Dantas, lá do Cid Caeira, está parabenizando a sua irmã, né? Que está aniversariando hoje, você escolhe aí uma música de aniversário para ela. E também, Bruno e Marrone, se não tivesse ido, para minha amiga Ubaldina, né? Tá ouvindo a gente lá no Carrasco, em Coronel João Pessoa. Sempre ouvindo e participando com a gente, né? Dona Maria Dantas, lá do Sítio Caeiras. Bom dia, minha amiga.
10: Bom dia, Tony Oliveira. Quem tá falando é Maria do Sítio Caeiras. Quero que você toque uma música para mim, para oferecer a minha irmã Zefinha, que tá aniversariando hoje, recebendo os parabéns de seus 4 irmãos, de toda a sua família, de seus sobrinhos, de seus primos, todos os seus familiares. Que Jesus abençoe essa data dela por muitos e muitos anos. Ofereço as minhas primas lá no Retiro, a Zefinha, a Zilma, a Possiva, a Celina, a Lituína em São Miguel. Ofereço a minha amiga Zefa aqui no Cid Caíra. Ofereço a você também, a comadre Valdir.
9: Obrigado.
10: Na São Joaquim, tudo de bom, tenha um bom dia.
9: Valeu.
11: Bom dia, Thomas Oliveira, que é o
9: Baldina. Bom dia, Baldina.
11: Do Sítio Carrasco, eu gostaria de pedir uma música para oferecer a Ilha Maria de Celso, a Bola de Ouro, a Dona Socorro de Bastião Barbosa, a Turma da Academia, a Turma do Pet, e as minhas amigas da maior idade.
9: Vai, tá certo.
11: Vai para no caminho, vai para minhas amigas do Sítio Comum, Maria no Sítio Comum, vai para a galera aí do Sítio Comum, a galera de São Miguel, minhas amigas de São Miguel, dos Quinto, Carrasco.
9: Beleza.
11: Traquina, minhas amigas de São Miguel, de Poço de Vara, do Caldeirão, do Sítio Caco, dos Minhuns, do Alto dos Bandeira. E do Poço Danta, do Garrancho. E finalmente vai para todas as minhas amigas. E vai para meu grande amigo Zé Benon, na Águas Lindas de Goiás. Vai para você, Zé Benon. E vai para todas as minhas amigas.
9: Valeu, muito obrigado. Valeu, Baldino. O pessoal do Carrasco aí ouvindo a gente, muito obrigado mesmo. Vai ouvir Bruno e Marrone. Ela mandou outro áudio aqui dizendo outro nome, mas o nome da música correto é Se Não Tivesse Ido. Valeu, Baldina. Muito obrigado aí o pessoal do Carrasco, né? A Eide, todo o pessoal que sintoniza a gente por aí, né? Valeu, valeu. Já são 8h17. Bom dia, bom dia. Música pedida é música tocada.

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1: Olha aí, beleza, né? Já são 8h26 na cidade, 8h26, bom dia. Mandar aqui um alusão pra Índia do Brasil, né? Tá ouvindo a gente lá em Piracicaba, São Paulo, né? Na sintonia aqui do programa Difusor, o Povo no Rádio, show de bola. Sério, vamos trazer as 8h27, né? Mais três previsões, né? Pra o ouvinte ficar informado, porque tem muita mensagem aqui, vamos adiantando, né? É, vamos trazer Câncer, Leão e Virgem agora aqui dentro do nosso programa Difusor, o Povo no Rádio. Beleza? Vamos lá, mais três previsões.
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1: É hora do horóscopo do dia, vamos lá, né? Vamos trazer Câncer, Leão e Virgem. Alô, você de Câncer, canceriano, canceriana, de 21/6 a 22/7. A rotina e a saúde ganharão espaços. Você... resolverá bem o que estava acumulado na agenda. Um cansaço difuso poderá aparecer sem aviso. Respeite o corpo e reduza o ritmo. Olha só, um acerto financeiro irá avançar com facilidade para você. E aproveite aí para renegociar um contrato, ok? Olha só, com Marte em seu signo, a iniciativa continuará a ser sua. Resolva assuntos que sejam práticos, ok? Alô, você de Leão, leonino, leonina, de 23/7 a 22/8. É um lindo momento para resolver assuntos do coração, aumentar a sintonia com os filhos ou com o par e também aprofundar vínculos importantes em sua vida. Um convite de grupo que chegará de última hora poderá bagunçar a agenda. Olha só, encare como um atalho para chegar aonde quer. Planos de viagem ou estudo farão seus olhos brilharem. Clima encantador no amor está em alta, você de Leão. Alô, Virgem, de 23/8 a 22/9, o dia vai trazer conexão com a família e reencontros com alguém importante do passado. Uma virada de vida poderá acontecer repentinamente, como uma proposta profissional bem atraente chegando. Será um ótimo momento para negociar o salário ou apostar numa atividade nova. Negociações serão bem sucedidas, ainda que demorem um pouquinho para abrirem ou saberem os resultados. Beleza, você de Virgem? Bom dia. Tá aí. Mais três previsões para você. Daqui a pouco, logo mais, tem Libra, Escorpião e Sagitário. Ok? Tá aí. Bom dia, dona Zete Sérgio, lá do São Pedro, né? Ouvindo aqui o nosso programa. Muito obrigado. Minha amiga de Carlos, tá ouvindo a gente lá em São Paulo, né? Ouvindo aqui o nosso programa. Vamos lá, né? Vamos já atender o nosso amigo. Sérgio, vamos atender aqui a nossa amiga Índia, né? A Índia do Brasil, querendo ouvir Beto Ribeiro, é muito bom. E nossa amiga Áurea, querendo ouvir Carlos Alexandre, Queria Eu. Pronto, Queria Eu. Essa daí é boa, viu? Valeu. Bom dia, Índia do Brasil.
2: Bom dia, Tony Oliveira. Bom dia, ouvintes da Rádio Difusora. Eu sou a Índia do Brasil, aqui de Piracicaba, divulgadora do cantor Beto Ribeiro. E passando por aí para desejar um excelente dia para todos os seus ouvintes. E beleza, também para te pedir a música com ele, Beto Ribeiro. É muito bom. E ofereço para você, para o meu amigo Luiz Cláudio em Brasília, para Elisete em Colatina, no Espírito Santo, e para minha amiga Lúcia Gervásio em Imperatriz, no Maranhão, e para todos que estão ligadaço na Rádio Difusora AM. Beijo, beijo.
1: Valeu, Índia do Brasil. Áurea Dantas, minha amiga, lá da Marechal Costa e Silva, bom dia.
3: Então, né, Áurea, quero pedir a música de Carlos Alexandre, Queria Ser Eu.
1: Queria Eu, isso mesmo.
3: Para oferecer minha irmã Aranina de Sítio Novo, as filhas dela, Padre Patrícia, minha amiga Sônia, meu filho Lucas, minha mãe Maria.
1: Beleza.
3: A Lu Oliveira, a Loreninha, a você, a Célia, Agostinho Filho, bom dia.
1: Pronto.
3: De manhã manda um alô assim pra mim, mas amanhã tem aniversariante.
1: Pronto,
3: bom
1: tá valendo.
3: Dia.
1: Valeu, minha amiga Áurea. Bom dia, o pessoal da Marechal Costa e Silva, né? Ouvindo a gente, pessoal do Alto Completo aí, Sabino Leite, a galera toda ouvindo aqui o nosso programa, né? Valeu, já são 8h31. Obrigado aí pela audiência. Dona Zete, minha amiga, daqui a pouquinho a gente atende a senhora também, né? E Fabiana Souza lá em Pereira, tenha calma, que dá certo, minha amiga. Muito obrigadão. 8h31, hoje é quinta-feira, né? Hoje, quinta-feira com o quê? De quase sexta. Meu muitíssimo obrigado pela sua audiência, pela sua companhia. Antônia, minha amiga, lá da José Ferreira Sobrinho também. Dona Lindalva Lima, da Lagoa dos Marinheiros. É, tá valendo aí, vamos atendendo todo mundo aqui, vai dando certo, né? Para você que acompanha aí o programa, né? Difusor, o povo no rádio, das 7 às 11, 8h32.

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1: Olha aí, já são 8h38, aí 8 horas e 38 minutos. Bom dia, valeu. Vamos já atender aqui minha amiga Antônia da José Ferreira Sobrinho, nossa amiga Dona Lindalva Lima da Lagoa dos Marinheiros, né? Muito obrigado aí pela sua audiência. Como a gente falou, né? Fazer um comentáriozinho aqui sobre a água da caverna, né? Que está saindo nas torneiras aqui da população. Muita gente já mandou mensagem para mim, mandaram fotos, né? Eu não sei como é a fórmula de tratamento da água, mas até um morador mandou para mim lá do Aldo Hospital, disse assim, eu acho que essa água nem está sendo tratada, não sei o que é que está acontecendo. Porque ela aparece aqui, o cara mandou a foto para mim, parece um suco de tamarindo assim, só que mais escuro ainda. Um negócio feio, né? Eu já vi outras pessoas do Alto, mandou um tanquinho cheio d'água, né? Encheram o tanquinho só para mostrar. Não, só dá para aguar a planta, nem lavar roupa serve, porque daquela cor, né? Aí o pessoal, já vi em grupos de WhatsApp, o pessoal colocando, né, as fotos. Aí a pessoa que me falou disse que o papel vem, né, todo mês, bem limpinho. A taxa era 56, ele está vindo mais de 60 agora, né? Aí com a água desse jeito que não serve para nada, né? Vai servir para quê? Só se for para aguar a planta mesmo, aí dá certo ainda. Mas para fazer outra coisa não tem como, né? Aí o pessoal tá fazendo esse apelo, né? Saber por que é, o que é que tá acontecendo, o tratamento, como tá sendo, né? Se tá sendo bem feito, ou se as caixas, né? Estão limpas. Aí, vamos ver se é. Isso daí não é problema só de uma caixa da pessoa, não, porque um monte de gente já mandou foto, né? Isso é problema das caixas d'água da Caer, mesmo dos canos, alguma coisa, né? Aí o pessoal pediu para fazer esse apelo. A gente está só repassando aqui o pessoal pedindo, né? Para ver se faz um apelo aí a Caen, se alguém de lá ouvir, né? Alguém quiser comunicar lá para ver o que é que está acontecendo e agilizar aí, né? Para ver se resolve. Porque a água daquela cor ali, meu amigo, Ave Maria, não serve para nada, não. Só para aguar a planta mesmo. Pois é, tá bom, né? Valeu, obrigado. É a você que está na escuta, a você que está ouvindo, está na sintonia do nosso programa. Tá valendo, né? Vamos já atender aqui Dona Lindalva Lima e também minha amiga Antônia. 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

0: 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Beleza? Vamos lá, né? Bom dia. Célio, você prepare aí essa música belíssima, né? Qualquer uma do Amadão, uma das boas, para minha amiga Antônia da José Ferreira Sobrinho. E para dona Lindalva Lima da Lagoa dos Marinheiros, Ismael Júnior, limpa a minha casa. Olha só, legal, né? Vamos lá. Bom dia, minha amiga Antônia.
1: Oi, Tony, bom dia, amigo. Toque aí, qualquer música aí do Amado. Oferecer aqui para todos que estão na escuta, para o pessoal lá do São Severino, para o pessoal aqui de José Ferreira Sobrinho. Ofereço aqui para você, para Celinho, para todos que estão na escuta, meu amigo. Tenha um feliz dia abençoado, cheio de muita
0: paz. Antônia. Muito obrigado, minha amiga. Bom dia. Dona Lindalva Lima, da Lagoa dos Marinheiros, bom dia.
2: Dona Oliveira, passa para mim aquele hino Limpa a Minha Casa com Ismael Júnior, para mim curtir, para toda a minha família. Ofereço para Veronete, para Lucinha Lins, para Maria de Fátima, para todos que estiver na escuta. Então, bom dia e fica com Deus.
0: Bom dia, valeu, obrigado aí pela audiência, nossa amiga Dona Lindalva Lima, todo o pessoal da Lagoa dos Marinheiros, né, que escuta a gente sempre. Valeu demais e obrigado pela companhia. E também, né, a nossa amiga Antônia da José Ferreira Sobrinho, né, irmã da Alzeni lá do São Severino, ouvindo a gente lá na José Ferreira Sobrinho, né? Obrigado mesmo. Tá aí para você, música pedida é música tocada. Bom dia, bom dia. Ótima quinta.
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1: Olha aí, 9:08, 9:08, já tem mais 3 previsões astrológicas para você aqui dentro do nosso programa, né? Muito obrigado pela sua audiência e pela sua sintonia. Vamos lá, né? Sair, vamos trazer umas 2 notícias aí, né? Para o ouvinte ficar informado também, né? Aqui dentro do nosso programa. Em ano de eleição tem muitas notícias que a gente tem que saber selecionar direitinho, né? Beleza? Tem que ter credibilidade. Já são 9:08. Bom dia. Vamos lá. Notícia para você.
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1: Olha só, o Ministério Público Eleitoral pede ao TSE, né, Tribunal Superior Eleitoral, que barre a candidatura de Marçal à presidência. Olha só, o Ministério Público Eleitoral pediu ontem, quarta-feira, ao TSE, Tribunal Superior Eleitoral, que rejeite o registro da candidatura de Pablo Marçal, do PRTB, à presidência da República nas eleições de 2026. O pedido foi apresentado pelo vice-procurador-geral eleitoral, Alexandre Espinosa Bravo Barbosa, e será analisado pela ministra Estela Aranha. Além de pedir o indeferimento definitivo da candidatura, o Ministério Público Eleitoral solicitou uma decisão liminar para impedir Marçal, enquanto o processo estiver em análise, de ter acesso a recursos públicos destinados à campanha, como o Fundo Especial de Financiamento de Campanha e o Fundo Partidário. O órgão também quer que o empresário fique impedido de participar do horário eleitoral gratuito no rádio e na TV e de debates entre candidatos até uma decisão definitiva da Justiça Eleitoral. O principal fundamento da ação é a condenação de Marçal por uso indevido dos meios de comunicação social nas eleições municipais de 2024, mantida pelo TRE de São Paulo, Tribunal Regional Eleitoral Paulista. Segundo a Justiça Eleitoral, Marçal promoveu concursos com premiações, né, para estimular a produção em massa de conteúdos eleitorais na internet durante a campanha daquele ano. E por isso, o Ministério Público Eleitoral está pedindo aí, né, o indeferimento da candidatura de Pablo Marçal à presidência da República. Olha só, e continuando aqui, vamos trazer mais uma notícia, né, para a gente já atender aqui o meu amigo Ivan, tá ouvindo a gente. Olha só, largada da campanha de Lula no Nordeste prioriza risco ao Rio Grande do Norte, né? Ao PT do Rio Grande do Norte. Isso mesmo. A escolha do presidente Lula de iniciar sua campanha no Nordeste por Natal, capital do Rio Grande do Norte, leva em conta especialmente o risco enfrentado pelo PT, Partido dos Trabalhadores, nas eleições aqui no estado. Lula não visita Natal desde as eleições de 2022. Parte das pesquisas de intenção de voto no estado mostra Cadu Xavier, do PT, candidato ao governo aqui no estado, ainda atrás do ex-prefeito de Mossoró, Alisson Bezerra, do União Brasil, e do ex-prefeito de Natal, de Mossoró, Alisson Bezerra, e de Natal, Álvaro Dias. Cadu foi secretário da Fazenda da governadora Fátima Bezerra durante os mandatos dela, né? Ele nunca ocupou cargo eletivo, e é pouco conhecido. E a saída encontrada pelo PT é reforçar a associação entre o candidato e o presidente. O partido rebatizou o ex-secretário ao governo estadual como Cadu de Lula. É assim que ele é apresentado nas redes sociais e como aparecerá nas urnas. E a presença do presidente em agenda no estado deve ser explorada ostensivamente pelos seus aliados. Tá aí, né? Vai visitar o Rio Grande do Norte hoje, né? Tem agenda administrativa e tem agenda política também, né? Aí, em prol dos seus candidatos aqui no estado. 9:12. Sair, vamos atender aqui a nossa amiga Fabiana Souza, lá de Pereira, tá ouvindo a gente, né? Querendo ouvir Raimundo Fagner. Essa daqui é boa, né? Ela tá ouvindo a gente lá em Pereira, né? Querendo ouvir Romance no Deserto. Beleza, minha amiga, bom dia. Vamos mandar essa música belíssima para ela, né? E o nosso amigo Ivan Ducal tá trabalhando, né? Ouvindo a gente lá no trabalho e querendo ouvir Natanzinho Lima. É, meu amigo, essa daí é legal, viu? Jogado na prisão. Ave Maria, só o nome da música, né, Ivan? Valeu, meu amigo. Natanzinho Lima, Jogado na Prisão, tá oferecendo aí para todos que estão na escuta, todos que estão ouvindo aqui o nosso programa. Tá no trabalho e ouvindo aí a gente. E Fabiana Souza, lá em Pereiro, só de bituca, vai ouvir Raimundo Fagner, como ela gosta de chamar, né? Romance no Deserto. Essa música é belíssima, né? Também do grande Fagner, que teve uns dias, né? Poucos dias atrás aqui na cidade. Beleza. Grande Fagner, que tem grandes canções, né? Música popular brasileira do país. Uma das melhores, né? Já são 9h13. Tá aí, bom dia para você. Daqui a pouco eu volto já com mais três previsões astrológicas para você.

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2: Olha aí, beleza, né? Já são 9h22 aí. Você curtiu Natanzinho Lima, né? Música legal, foi para o nosso amigo Ivan. Tá ouvindo a gente, né? Muito obrigado mesmo pela sua audiência e pela sua sintonia. E Romance no Deserto, com Fagner, foi para Fabiana Souza, lá em Pereiro, ouvindo aqui o programa Difusor, o Povo no Rádio, né? Agora vamos trazer mais três previsões astrológicas para esta quinta-feira, né? Vamos trazer agora Libra, Escorpião e Sagitário, para você que acompanha aí o horóscopo do dia, beleza? Vamos lá, para você. Bom dia, bom dia.
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2: É isso aí, hora do horóscopo do dia, mais três previsões astrológicas para você. Libra, Escorpião e Sagitário. Alô, você de Libra, libriano, libriana, de 23/9 a 22/10. Conversas e contatos movimentarão o dia de hoje. Uma mensagem bem colocada irá abrir portas importantes. Planos de viagem ou de estudo poderão mudar de repente. Mantenha a agenda flexível. No amor e no desenvolvimento de projetos autorais, o clima será intenso e prazeroso. Escreva, proponha e ligue. É, meu amigo, poucas palavras, quando bem escolhidas, causarão grande impacto. Ok? Você de Libra, bom dia. Alô, você de Escorpião, Escorpião, de 23/10 a 21/11. Uma oportunidade de trabalho bem remunerada irá aparecer de maneira inesperada. A casa e a família vão trazer conforto e mais segurança. Cuide do corpo com constância e sem exagero. O faro para bons negócios estará aguçado e apurado hoje. Uma pesquisa rápida vai valer, vai ter aí um valor que você não sabia. É, meu amigo, prepare-se para imprevistos e também para boas surpresas financeiras. Beleza, Escorpião? Bom dia. Sagitário, sagitariano, sagitariana, de 22/11 a 21/12, vista sua melhor versão e consiga tudo o que quiser com seu carisma, alto astral e também simpatia. Olha só, uma parceria poderá aparecer com novidades. As conversas vão fluir com profundidade. Um assunto sério se resolverá com leveza. Aproveite a inspiração para renovar sua imagem. Será um bom momento também para viajar ou participar de um evento e assim brilhar publicamente. Ok, você de Sagitário, bom dia e boas vibrações. Daqui a pouquinho, logo mais, tem Capricórnio, Aquário e Peixes. Ok, né? Mandar aqui um alôzão para Jucileide, nossa amiga lá do São Joaquim, né? Tá ouvindo a gente. Muitíssimo obrigado aí pela audiência. Zefinha lá do Alto, que está aniversariando hoje. Parabéns, a gente dedica aqui todas as músicas do nosso programa. Dona Expedita, lá dos Purões. Vovó Rosário Limão, né? Também ouvindo a gente lá no Cid Carneiro, município, né, de Luiz Gomes. Ainda mandar aqui um alôzão para Ed Carlos, lá em Americana, São Paulo, e também para o meu amigo César, que é lá da Serrinha dos Marinheiros, só que está em São Paulo, né? Daqui a pouco a gente atende ele aí, uma música boa que ele está pedindo. Vamos atender aqui nossa amiga Jucileide, lá do São Joaquim, querendo ouvir Cristiano Neves, Caminhoneiro Ganha Vida na Estrada. Isso mesmo. Valeu, minha amiga Jucileide. E seu Lulu, da Lagoa de Dentro, querendo ouvir Nossa Senhora com o Rei Roberto Carlos. Muito obrigado a essa galera toda, né? Que participa sempre, sempre do nosso programa, né? Bom dia, minha amiga Jucileide, lá do São Joaquim.
3: Bom dia, Tony Oliveira.
2: Bom dia, Jucileide.
3: Aqui é Jucileide em São Joaquim. Tony, eu gostaria que você passasse a música aí de Cristiano Neves, Caminhoneiro.
2: Uhum.
3: Eu ofereço a meus filhos, a minha nora, meu genro.
2: Certo.
3: E a todos meus amigos e minhas amigas. Minha irmã Cleide e minha grande amiga Diana, lá no São Joaquim. E para você, que é um ótimo locutor. Tenha um bom dia, meu amigo. Tudo de bom para você.
2: Valeu, Jusileide. Bom dia, minha amiga.
0: Bom dia, Tona Oliveira. Aqui é seu amigo Lúcio da Rodento.
2: Bom dia, Lulu.
0: Eu pedi para você passar a música para mim. A música para mim. Nossa Senhora, me dê a mão, cuida do meu coração, da minha vida. Eu oferecer a minha esposa Lúcia, a meus filhos, a João de Deus, a todos meus genro e neto. E a João de Deus, o Cito Agreste, Leopoldina, a Rafaela e a todos que estão na escuta do programa. E para você, Marcelo Vaz, que são os ótimos locutores. Tchau, um abraço.
2: Valeu, meu amigo. Muito obrigado aí, seu Lulu. Né? Dona Lúcia, pessoal aí da Lagoa de Dentro ouvindo aqui o nosso programa. Neide, tá ouvindo a gente no trabalho, né? E ouvindo aqui o nosso programa. Já já a gente manda uma música boa pra ela, né? Nossa ouvinte Neide, na Maria Leodona, né? Valeu, valeu, obrigado. Já são 9h27, 9h27. Música pedida é música tocada. Bom dia pra você.

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1: Olha aí, beleza, né? Estamos de volta. Daqui a pouquinho vamos trazer as últimas previsões para você, né? Que acompanha aqui o programa Difusor O Povo no Rádio. Bom dia, mandando aqui um alusão para o nosso amigo Francisco, né? O grande Francisco Torres, lá no Baixio dos Silvestres, né? Ouvindo aí o nosso programa. Meu muitíssimo obrigado, meu amigo. Tá valendo aí, né? Ouvindo aqui o nosso programa e mandando um alô para todos os clientes, né? Lá da lanchonete Três Corações, né? Lá no Baixio dos Silvestres. Valeu, valeu, né, meu amigo? Obrigado pela sua audiência e pela sua companhia de sempre. Vamos lá, né? 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Show de bola, meu amigo. Vamos lá, né? Célio, vamos trazer agora as últimas previsões, né? Pra gente desafogar aqui um pouquinho. Pra gente atender a todo mundo. Porque tem muita mensagem ainda, né? Já tá se aproximando das 10. Já 9h40, né, meu amigo? Vamos lá, pra você. É, o horário corre, viu? Senão não dá tempo aqui atender todo mundo. Mas vamos lá. Vamos trazer agora Capricórnio, Aquário e Peixes, né? As últimas previsões para esta quinta-feira. Beleza?
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1: É hora do horóscopo do dia, né? Vamos lá. Capricórnio, Aquário e Peixes, né? Para você que acompanha. Alô, você de Capricórnio, capricorniano, capricorniana, de 22 do 12 a 20 do 1. Olha só, o dia pedirá um pouco mais de recolhimento, privacidade e conexão com o mundo interior. Desacelere e cuide do seu equilíbrio. A saúde vai cobrar mais atenção. Aproveite aí para renovar hábitos, reformular a rotina e buscar melhor qualidade de vida. As relações profissionais estarão aquecidas. Você poderá firmar aí, né? Firmar alianças ou se associar num projeto inovador. Ok? Você de Capricórnio, bom dia. Alô, você de Aquário. Aquariana, aquariana, de 21 do 1 a 19 do 2. Amizades e projetos coletivos darão o tom do dia. Uma nova conexão vai inspirar o trabalho e irá aumentar o seu prestígio profissional. Olha só, amor e filhos com novidades e surpresas gostosas. Conversas de hoje, né, renderão boas ideias. Sonhe grande e reúna pessoas queridas num evento ou programa cultural. Cuide da reputação. Projeção e poder de influência estão em alta hoje, você de Aquário. Alô, peixes, o último signo do zodíaco, né? Peixes, de 20 do 2 a 20 do 3, carreira está em ascensão. Dê um passo importante com naturalidade e invista na sua imagem pública. Novidades em casa ou da família poderão alterar a programação. Um assunto guardado se revelará. Aproveite aí para resolver definitivamente e aliviar angústias. A intuição apontará a direção certa no trabalho. Firme um bom contrato. Sucesso e popularidade vem aí pela frente, você de peixes. Aí, as últimas previsões astrológicas para esta quinta-feira, né? Já são 9h42. Tá aí, né? Nosso amigo César tá ouvindo a gente lá em São Paulo, né? Isso mesmo. Tá ouvindo a gente lá em São Paulo através aí do Rádios Net. Grande César, né? Tá ele e o Francisco, né? Francisco, que é filho de veinho que trabalha.

0: Olha, com Xavier, lá da Serra dos Marinheiros. Ele tá ouvindo a gente em São Paulo, Célio? Ele tá querendo ouvir uma do Willy Vaqueiro, né? É uma música do Willy Vaqueiro, nosso amigo Célio. Ele disse que próxima semana estará por aqui. É, tá valendo. Dona Zeta e Sérgio, lá no São Pedro, mandando aqui pra Isabelinha, Adão, Luizinho, Toninho, e não esquecendo o seu grande amigo Célio de Eliseu. Virei um vencedor. Pronto. Com Gledson Gavião. Beleza demais, né? Obrigado aí pela audiência. Dona Zete e todo o pessoal, né?
1: Princípio.
0: Todo o pessoal que está ouvindo aqui o nosso programa, através do Radiosnet, através aí da frequência 1370 em toda a região. Tá valendo? E o nosso amigo Francisco, né? Francisco está ouvindo a gente lá na Serrinha dos Marinheiros. Isso mesmo. É, mandando aqui um alusão. Ele é da Serrinha dos Marinheiros, mas está falando diretamente de São Paulo, né? Beleza, meu amigo. Obrigado aí pela audiência de sempre. Tá lá, mas o nosso amigo César, né? Ouvindo aqui o programa Difusora, o Povo no Rádio. Muito obrigado aí pela sua companhia de sempre, né? Vamos atendendo aqui o pessoal também que manda mensagem de texto, né? Pra gente. O Francisco está mandando aqui para todo o pessoal da Serrinha dos Marinheiros uma música. Deixa eu ver aqui. Júnior e Jorge, o nome da música é Nunca Vai Ter Fim. Pronto, valeu, Francisco. Obrigado aí pela audiência. Francisco Peixoto, tá valendo. Pessoal aí da Serrinha dos Marinheiros, pessoal que escuta, né, longe em São Paulo. Luzielma mandou mensagem aqui pra gente também, minha amiga. Muito obrigado aqui pela audiência. Luzielma lá em São Paulo é ouvinte assíduo, né? Faz muito tempo que escuta a gente, sempre, sempre. Ela e a filhinha dela e o esposo, né? Valeu, obrigado mesmo. Ótima quinta-feira, 9h44 para você. Música pedida é música tocada. Bom dia, bom dia.

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1: Olha aí, né? Estamos de volta, já são 10, né? 10 horas mais 9 minutos, 10 de 9. 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Valeu aí, meu amigo, bom dia, né? Obrigado também pela audiência de todos, né? Toda a galera que sempre participa do nosso programa, pede aí a sua música e a gente vai fazendo a festa aqui no seu rádio, né? Beleza? É, vamos correr aqui que atrás vem gente, viu? Vamos atender aqui, meu amigo, Ed Carlos tá lá em Americana, São Paulo, ouvindo a gente, mandando aqui um alusão para sua mãe, Dona Elita, para seu pai, seu Pedro Viloso, que sempre escuta a gente também, pessoal, né, lá no Núcleo Manuel Vieira. Sério, ele tá querendo vir Cristiano Neves. Existe sentimento em nós. Estamos aqui na escuta da Rádio Difusora, trabalhando e ouvindo. Valeu, grande Ed Carlos, né? Vamos atender aqui a ele. E também vamos atender aqui a nossos amigos, né? É, deixa-me ver aqui. Ao meu amigo Francisco Torres, né? Lá do Baixio dos Silvestres, da lanchonete Três Corações, querendo ouvir Boêmio do Colarinho Branco, com Zezo. Isso mesmo. E minha amiga Antônia, parabenizando a sua irmã, querendo ouvir Parabéns com Teixeirinha. Pronto. Beleza, né, minha amiga? Bom dia, o pessoal aí do Sabino Leite, pessoal dos Purões. Todo mundo ouvindo a gente. Como diz, né? 10 e 11. Vamos lá. Bom dia, meu amigo Francisco.
2: Opa, meu amigo Tony, bom dia. Tudo bem? Como é que tá o homem?
1: Beleza, meu amigo.
2: Ei, estou passando aqui para pedir que você toque para mim uma canção, uma música com Zezo, Boêmio de Colarinho Branco, para oferecer a minha mãe Zilda Torres, lá no Alto Santa Teresa, aos meus irmãos, a minha esposa Severina Carvalho, a minha filha Alaine Torres, meu sogro, minha sogra, oferecer também a nosso amigo Chico Dias, que está completando mais um ano de vida hoje.
1: Isso.
2: E muito obrigado desde já. E gostaria que você desse mais um toquezinho aí na nossa cantoria aí, que será no dia 22 de agosto.
1: Pronto, meu amigo, 22 de agosto, né? A partir das 8 horas da noite, lá no Baixio dos Silvestres, né? A cantoria aí do nosso amigo Francisco Torres. Isso mesmo. Tá convidando aí todo o pessoal que gosta de poesia popular, né? Toda a galera. É o nosso amigo Francisco Torres. Isso mesmo. Vai ser com Antônio Hélio e Lourival Pereira. Próximo sábado, né? A partir das 8 horas da noite. Valeu, valeu. Muito obrigado aí. Bom dia.
3: Bom dia, meu amigo Tom Oliveira.
1: Bom dia, Antônio.
3: Sabino Leite. Então, eu gostaria de registrar o aniversário da minha irmã, que ela está aniversariando hoje, socorro, ela mora em São Paulo.
1: Pronto, qual é o nome dela?
3: Meus parabéns, os pais, Felipe e Zé Guilherme.
1: Quem mais?
3: Não. Dos irmãos Manel, Tuca, Irene.
1: Quem mais?
3: Socorro. Não, que eu não comi. Olha.
1: Pronto.
3: E dos sobrinhos, JP Pintura, Bruno, Ed, Matheus.
1: Certo. Quem mais?
3: Pão seco.
1: Pronto, beleza.
3: Cunhado Zé Matias também.
1: Ok.
3: A música estava com Teixeirinha, parabéns, viu, Tony?
1: Valeu, pronto. Tá valendo aí, né? Nossa amiga Antônia, todo o pessoal aí. É, ouvindo a gente, Dona Expedita, o pessoal dos Purões também, né? Muito obrigado aí pela audiência, pela companhia, uma ótima quinta-feira. Marielda, minha amiga, tá ouvindo a gente lá nos Purões também, né? Show de bola. Já são 10h14. Aí, música pedida é música tocada. Bom dia, bom dia.

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1: Olha aí, já são 10h24 aí, essa música belíssima, né? Do grande, né? Cristiano Neves. Obrigado aí pela audiência e pela sintonia. Mandar aqui uma alusão para o nosso amigo Lázaro, lá da oficina, né? Ali próximo à igreja também, né? Tem um radinho lá sempre que pode ele estar ouvindo. Beleza. E obrigado aí pela audiência, pela sintonia de sempre. Dona Zefinha, lá do Melo, muito obrigado aí pela audiência e pela companhia de sempre, né? Show de bola. Tá valendo demais, né? 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Aí, nossa amiga Luzielma, tá ouvindo a gente, né? Dá tempo aqui, nós vamos atender. Mas vamos lá, né? Vamos correr aqui para poder a gente atender todo mundo. Já são 10h26, né? A gente continua aqui, vamos atender nossa amiga. Um alôzão aqui também para Gabriela, nossa amiga da José Cesário, né? Ouvindo a gente. Vamos atender a vovó Rosário Limão, vamos atender ela. Tá querendo ouvir, Célio? Lá no Cid Carneiro, município de Luiz Gomes. Querendo ouvir, Eu Sinto Saudade com Paulo Nascimento, né? O famoso Paulo de Iguatu. Eu Sinto Saudade. Seu JB, seu José Benono, lá em Águas Lindas de Goiás, querendo ouvir Marcas de Batalha, Daniel e Samuel. Isso mesmo, Marcas de Batalha, Daniel e Samuel. E meu amigo Pedão dos Picolés, querendo ouvir Fernando Mendes, Voa Pombinha, né? Valeu, obrigado aí o grande Pedão dos Picolés. O homem é bom, viu? O homem é espetacular. Bom dia, vovó Rosário Limão.
2: Oi, Toninho, bom dia. Eu sou a vovó Rosário aqui de Luiz, do Cid Carneiro, município de Luiz Gomes.
1: Pronto.
2: Estou passando esse áudio para seu maravilhoso programa, pedindo por gentileza que você, se possível, rode a música Eu Sinto Saudade com Paulo Nascimento.
1: Uhum.
2: Aí quero oferecer aqui para meu esposo Claurindo, para minha filha Jéssica, meu genro Vinícius, meu netinho Pedro Murilo, meu filho lá, doutor Severiano Galego, e a sua esposizinha, e a sua filhinha Lara, que aniversariou ontem. E uhum. Todos os filhos dele, toda a família dele.
1: Pronto.
2: E que você tenha um bom dia com luz e paz, saúde. E que Deus te abençoe infinitamente.
1: Valeu, vovó
2: Tchau,
1: Rosário.
2: Amigão.
1: Bom dia.
3: Bom dia, meu caro amigo Tano Oliveira. Bom dia, bom dia.
1: Bom dia, seu JB.
3: Esse que vem fala é JB. Sério, hoje eu tô querendo ouvir o que tem como título Marcas de Batalha, com o cantor Samuel e Daniel, isso mesmo. Então vai pra você, né? Vai pra Tony, vai pra ele mesmo lá no Cidistia, pra Miguel Pequeno, vai pra meu amigo João Deus, Dona Leopoldina, lá no Agreste.
1: Isso.
3: Vai pra neta, minha irmã, Helena, lá na cidade de Encanto.
1: Uhum.
3: Vai pra meus parentes ali, meu parentesco nas Crioulas, Vila Crioula, Boventura. Vai para meus amigos e minhas amigas da cidade Coronel João Pessoa.
1: Beleza.
3: Vai para Sônia, para o Eugênio, próxima rádio. Enfim, né? Para todos que estão na dupla recepção de ouvintes morando.
1: Ok.
3: Tem uma quinta-feira super abençoada no nome de Jesus.
1: Valeu, meu amigo. Bom dia, seu JB.
4: Diga aí, Antônio Oliveira. Diga aí, meu querido. Aqui é Pedrão dos Picolés.
1: Bora, meu amigo.
4: Na joia, cheguei da rua agora, viu, minha joia? Passei lá em Miguelzinho, comprei umas coisinhas lá, viu? Ele mandou lembrança pra você, viu, minha
1: Beleza.
4: Joia? Na joia, a música eu vou querer aí, se der tempo, viu? Se der tempo. Aqui nem eu digo a sério, vai. Caso eu chegue aqui 10 horas, 10 e meia, eu não ligo porque não dá mais tempo, né? Pedir música.
1: É,
4: mas se der tempo, eu quero aí,
1: Fernando
4: Mendes, viu? Voa, Pombinha, voa, viu?
1: Pronto, voa, Pombinha.

0: Essa mulher é muito bonita, viu, Negora?
1: Aí
0: Ela
1: sim.
0: ofereceu os amigos do rádio, o Almir aqui na 13, Miguelzinho Alexandre Fabiano, viu?
1: Beleza.
0: Anitta do Luco Manoel Vieira, assistente da sorveteria, que delícia, viu, minha joia? Célio Vaz, meu grande amigo Célio Vaz, viu? Agostinho, a Wilson, irmão de Pedro Bandeira, seu João de Deus, Dona Leopoldina e Rafaela nos agregam, no Agreste, meus grandes amigos, viu, minha joia?
1: Beleza.
0: Chico Pebre, quem tragou e sai lagoa, viu? Seu Chico Baiano, viu? A Dona Francisca e a Bilu do Luco Manoel Vieira. E a você, meu querido, é uma satisfação falar com você, viu, minha joia?
1: Valeu, meu amigo.
0: Aqui é Pedão de muito janeiro e muito carnaval, minha
1: É
0: joia.
1: verdade.
0: Fico Jesus, minha joia! E
1: Valeu.
0: até amanhã, meu querido!
1: Grande Pedrão dos Picolés. Valeu, meu amigo. Bom dia, obrigado aí pela participação. Já são 10h31 aí para você. Bom dia. Música pedida é música tocada.

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14: Olha aí, vamos lá, 10h52, no finalzinho aqui, agradecendo pela audiência, nossa amiga Francisca, né, lá da Chapada, Francisca Silva, querendo ver a rua em que você morava com Gilberto Lemos e mandando aí pra todo mundo que tá na escuta, sua família, todo mundo, né? E minha amiga Luzielma lá em São Paulo também querendo ver Sabor de Mel, isso mesmo, com a Damares. Vamos encerrar com essas duas, né? Agradecendo aí pela participação de todos, pela sua audiência. A minha amiga Luzielma manda para seu esposo, para sua filha, para todos nós aqui da rádio e todos os ouvintes. Às vezes, quando não manda mensagem, mas está ligadinha todo dia. Valeu, gente! Muito obrigado aí pela audiência, pela sintonia. Uma ótima quinta-feira para todo mundo. Amanhã estaremos de volta, né? Com mais um programa Difusor, o Povo no Rádio. Amanhã é sexta, a gente estará por aqui às 7 horas da manhã. Daqui a pouquinho tem Luiz Justino e Raimundo Lóia com o programa Violas e Repentistas. Valeu, gente. Muito obrigado a todo mundo que participou, que ficou aí na escuta, mandou a sua mensagem de áudio e de texto. Valeu demais. Amanhã estaremos por aqui novamente. Beleza? Obrigado, gente. Valeu.

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1: Bom dia, São Miguel, bom dia, região. A partir de agora, você vai ficar com mais um programa Violas e Repentistas, presença da dupla de horário, meu amigo Célio Vaz, na sonoplastia. E um bom dia para todos os ouvintes que vão ficar na escuta do programa a partir de agora. Bom dia, meu amigo João de Deus, aí de uma grande cima. Obrigado mais uma vez a você, João de Deus, e a dona Leopoldina. Que Deus proteja todos vocês com muita saúde e felicidade. Depois que a gente cantar aqui assistindo os comerciais, a gente toca a canção O Pedido de Dona Leopoldina. Quero mais abraçar meu amigo Chico Sabino aí na Cachoeirinha. Obrigado, Chico. Um abraço pra você e pra toda a sua família. Bom dia, poeta.
2: Bom dia, poeta. Bom dia, Sérgio Vaz. Bom dia, os ouvintes. Se liga com o programa Violas e Repentistas através da difusora de São Miguel. Um abraço pra todos vocês que se ligam com a gente. E hoje, agradecendo a Deus por mais um dia estar aqui, levando o melhor da cantoria pra vocês. Bom dia para o seu Chico Sabino, né, Cachoeirinha. Seu Chico Sabino, um abraço para o senhor, sua esposa, sua família. Muito obrigado aí, viu, pela encomenda. Uma figura, seu Chico Sabino, né, Cachoeirinha. Praça e a dedicação do programa a vocês aí, tá bom? Um abraço para meu amigo Carlos Gomes, lá em Jaguaribe, lá na Pousada Chicão. A ele e toda a sua família. Dona Elita e Zé da Tirva, aí na Serrinha dos Marinheiros. Dedicação do programa a todos vocês aí. Que se liga com a gente todos os dias. Vamos cantar seu estilo, né, pai?
1: Alô, criatura, aí no sítio Rufino, na região do Javeiro.

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1: Esse é Bueta, vamos dedicar esse estilo do programa, Chico Sabino, mais uma vez, Jânia Cachoeirinha, rapaz, assistindo nosso programa todos os dias. Meu amigo, é Criatura, lá no Sítio Rufino, todos vocês aí. Nosso amigo Chico Gatomir, da Lagoa dos Milomos, um abraço pra Chico, toda a família, todos os poetas que estão na escuta também, a todo esse pessoal bom, vocês de todas as regiões. Nosso amigo, rapaz, o poeta Felipe Bezerra, aí na Lagoinha, toda a família do poeta Felipe Bezerra. O poeta Salvezano, que tem cantoria de 23, ali no Bar de Clécia, ali na Vila Oiteiro. É, essa cantoria a partir de 1h, com os poetas Felipe Bezerra e o poeta Davi Bessa. Quero mandar um abraço pro poeta Davi Bessa, Dona Fátima, do Ceni, toda a família do poeta Davi Bessa, ali no Sabino Leite, todo esse pessoal bom do Sabino Leite. E vocês não podem perder essa cantoria de 23, ali no Bar de minha amiga Clécia, ali na Vila Oiteiro, viu? Com a dupla de repentista Felipe Bezerra e o poeta Davi Bessa. Vai ser boa cantoria. Vocês se sintam convidados. Um abraço para todos vocês aí do Oiteiro, esse pessoal bom aí do Alto Santa Teresa, nossos amigos da 13 de Maio, todo esse pessoal bom. Poeta Joel Ferreira, rapaz, deve estar em casa já comendo aquele... comendo aquela carninha torrada, né, Joel? Almoçando aí, depois já descansar, dormir um sono. Um abraço para ele, toda a família aí na 13 de Maio. Todo esse pessoal bom aí da Cachoeirinha, da Cachoeira, toda a família Barros, seu filho Vero Barros, Dona Cotinha e toda a família, meu amigo Dedé, Dona Lúcia, ali na 13 de Maio. Um abraço pra vocês. Aí do Riacho Fundo, nossos amigos lá da Timbaúba, toda a família Lagoa, nossos amigos lá do Brejinho, todo esse pessoal bom do Sítio Aba, sempre na escuta do programa todos os dias. A gente dedica o programa a todos vocês que estão sintonizados com a gente, tá bom?
0: É isso aí, poeta. Quero abraçar aqui seu neto Marculino, ali na Lagoinha, toda a Fransquinha, a esposa do seu neto, toda a família. Bom dia, senhor Edival Paulo, aí do Sítio Retiro e toda a família do Sítio.

0: Obrigado, Zé Dito. É, um abraço para todos vocês. Quero abraçar a dona Socorro ali na Lagoa Nova e a família dela, meu amigo Xuxa do Sítio Varrelo, e dona Maria, a esposa dele, toda a família. É, meu amigo é Chico Xavier no Sítio Melo, e a família dele, seu Chico Rocha no Sítio Calvão, é, e toda a família. Pessoal aí da Serra do Mareiro, um abraço a todos vocês. Bom dia, meu amigo Assis Preto, aí no Sítio Torrões, a Chico Preto, a toda a família de Torrão Preto aí nos Torrões, meu amigo Lula na Boa Vista, é, fala pra minha prima na Lagoa de Dentro, a Doquinha, o esposo dela, Tenso Corlope e família. Quero abraçar aqui o meu amigo Gracim Maria ali do Sítio Agreste de Baixo, Chico Zé de Celeste, Antônio, toda a família do São José Zé de Celeste, um abraço. A minha mãe ali na Mucuná, Graça Margarida, a Barba, a Rui, a Paula, abraçando o Lúcio de Célio Queiroz aí na Mucunã, Raimundo do Mucunã e Damiana, seu Chico Sabino aí na Cachoeirinha, mais uma vez, meu muito obrigado. Meu amigo é Zezinho de Zé Pedro ali no Sítio Por Onde, toda a família do seu Zezinho, um abraço. Quero abraçar aqui o meu amigo Antônio do Boio ali no Sítio Conceição, aí na região de Pereiro, ali no vizinho ao Sítio Cidade. Um dia para você, meu irmão, e para toda a sua família. Abraçando aqui o meu amigo é ali no São Gonçalo, meu amigo é Dilce, a dona Pedrina. Um abraço, seu Vicente Rufino aí no Sítio Cruz, se tiver assistindo o programa. Um bom dia para o senhor e para toda a sua família. Quero abraçar aqui com a Maria e Selma, ali na Baixada. Dizer que estou trabalhando aqui por conta do frigorífico Frei Damião. 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Aí,
1: é isso aí, poeta, vamos dedicar o programa a todo o pessoal bom de Sítio Cedro, que estão escutando o programa. 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Um abraço para vocês aí no Manuel Vieira, todo esse pessoal bom. Zé Calaça, rapaz, está escutando o programa. Todos vocês aí, a gente dedica o programa a todo esse pessoal bom. Nossos amigos aqui no Centro São Miguel, meu amigo Dedé Zé Barros, do seu comércio. Nosso amigo Lindo Mali, do restaurante Cajueiro, sempre também ligado com a gente. Os comerciantes assistem o programa, né, poeta, todos os dias. Meu amigo é, aí no mercado, todo esse pessoal bom ligado com a gente. A gente dedica o programa a todos vocês aqui da cidade de São Miguel e vocês de todas as regiões que se ligam com a gente.
0: É isso aí, poeta. Quero mandar um bom dia para meu amigo é Deusemar, aí na Vila Caldeirão, aí na região de, entre Coronel João Pessoa e o VAV. É, Deusemar ficou de vir aqui é, para a gente justar aqui avisar a cantoria, ele não apareceu, mas eu vou avisar por aqui, dizer que tem cantoria 19, dia 19 de setembro, aí na residência do nosso amigo Deusemar. Aí no Caldeirão, essa cantoria será com o poeta Jonas Bezerra, é, e o poeta André Vitorino e o poeta lá de Fortaleza, Guilherme Nobre, para o nosso amigo Deusimar, aí na Vila Caldeirão, aí na região de Coronel João Pessoa, é dia 19 de setembro, a partir de 8 horas da noite, vocês não podem perder essa grande cantoria. Um abraço a Deusimar e toda a família dele aí no Caldeirão. Quero abraçar aqui o poeta Raimundo Queiroz ali do Alto Santa Tereza, o poeta Pedro Lourenço aí do Jacó, seu Nel Rimes, toda a família do poeta Pedro Lourenço, Dedé de Veríssimo aí do Alto Santa Tereza, meu amigo Pretinho, um abraço a todos vocês. Dizer ali a dona Leopoldina, a gente vai tocar a canção pra ela, se ele não entendeu direito, a gente vai tocar é, a canção aqui, Falta de Caridade, Se for outra dona Leopoldina, a senhora pode mandar um áudio lá pra Dionísio, lá pra casa, que a gente toca outra canção qualquer dia aqui pra senhora. Celipe aí parou ali, pedido de dona Leopoldina, oferecer a meu amigo João de Deus e a todos os ouvintes do programa Falta de Caridade. Tiver do jeito aí, pode jogar no ar, Celipe.

volta mais uma vez, assim vocês acabaram de ouvir aí, Falta de Caridade, na voz de Paulo do Iguatu. Abraçar aqui o Peter Lopes, do Nantô, aí na cidade de Pereira. Um abraço a todos vocês aí da região de Pereira. O meu amigo poeta Aldino Lobo, na Santa Luzia, doutor Severiano. Meu amigo Messias, lá na Lagoa do Arroz, um abraço. Abraçando aqui o poeta Eudes Ferreira, aí no Merejo, e toda a família do poeta. Seu Zé Cardoso e Dona Terezinha, aí no Merejo, por vocês estão ouvindo o programa. Um bom dia para todos vocês. Quero abraçar aqui o poeta Levi.

0: Sempre pra dançar, ligando o programa, meu amigo Chico de Abdias, lá em Natal, assistindo o programa todos os dias. Obrigado, Chico, pela audiência. Francisca e Chiquinho, Francisca e Chiquinho ali no Retiro, rapaz, também. Na escuta do programa todos os dias, todos vocês desde o Retiro, a dedicação a todo esse pessoal bom.
1: É isso aí, poeta, já me esquecendo aqui, rapaz. Bom dia, meu amigo Zé Caboclo, aí dos Barreiros, um abraço pra o senhor e pra toda a sua família, meu amigo Raimundo Vaqueiro. Já ia esquecendo de Zé Caboclo, não posso esquecer. Um bom dia pra todos vocês aí dos Barreiros. Vamos embora, poeta.
0: Aí o programa chegando ao ponto final, com todos os titulares, Raimundo Eloy, o Quatro Justiça, Célio Rai, Nacionalclassia. Não desligue seu rádio, fica aí na programação da Difusora de São Miguel e amanhã estaremos de volta, se Deus quiser. Tchau, gente, até lá!
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0: 12:15.
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1: Eu tô aqui na Rádio Difusora AM de São Miguel, torcedor e torcedora, junto com vocês, vivendo as emoções do futebol. A partir de agora, o maior momento do futebol entra em seu espaço. Vamos trazer os principais destaques de hoje. Olha, o time do município de São Miguel abre sábado o torneio no sítio Abraão, município de Venha Ver. A Real Mulungu, ou Real Mulungu, se você assim achar melhor, e Borussia são os primeiros a entrarem em campo, lá no município do Venha Ver, no sítio Abraão. Ó, praça de esporte do sítio Aba está prontinha para receber o torneio, para receber a Copa Peixotão. Oito equipes vão alegrar aos torcedores e torcedoras abenses no domingo a partir das 8 horas da matina. Aqui em São Miguel vem aí a Copa da Independência, Copa da Independência. Os times já estão se inscrevendo para a disputa dessa Copa. É o cartão de visita para o Campeonato Municipal de 2026. Olha, noite de gala no Maracanã. Mais de 72 mil testemunhas viram o Flamengo jogar um grande futebol diante um Cruzeiro forte, mas que ontem não conseguiu reeditar as apresentações passadas. E você vai saber também... Com direito a gol de gringo, Palmeiras avança na Libertadores. Acertei o palpite. Eu disse aqui que o Palmeiras passava. Aliás, eu acertei todos dessa vez, viu? Acertei todos aí os palpites. Erro, mas também acerto, viu? 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Olha, daqui a pouco tem Reginaldo Fernandes, né? O Reginaldo Fernandes, daqui a pouquinho, ele vai falar aqui no programa sobre os eventos aqui de São Miguel, tá certo? Tony, eu vou pedir ao Tony Oliveira um intervalo comercial, daqui a pouco eu volto. Vamos falar do Flamengo, que ontem teve uma partida... Olha, o Flamengo teve ontem uma participação quase perfeita, especialmente no primeiro tempo. E vamos falar também da Copa Sul-Americana, os classificados e os que foram eliminados, e também o amadorismo que está em primeira mão. Aqui, Rádio Difusora, as regiões ouvindo São Miguel, volto daqui a pouquinho.
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vamos colocar um áudio do narrador esportivo Reginaldo Fernandes, falando sobre eventos aqui do município de São Miguel. Daqui a pouquinho a gente vai aí trazer o áudio, colocar o áudio de Reginaldo Fernandes, tá certo? Aqui no programa Bola na Rede desta quinta-feira. Hoje, com certeza, tem muitos assuntos importantes aqui, porque eu acabei acertando os palpites ontem, não é? Ontem eu acertei os palpites ontem sobre as Copas Libertadores e também Sul-Americana. Daqui a pouco eu vou enviar o áudio, enviar o aplicativo da Rádio Difusora para o Reginaldo Fernandes, não é? Para o Reginaldo Fernandes acompanhar a gente onde quer que ele se encontre. Olha, eu para mim ontem tudo normal. Sabe por quê? Porque quem trabalha no futebol, quem milita no futebol, não tem diferença como em outra área. Você vai adquirir experiência, né? Quem trabalha em uma rádio como essa aqui, em um canal de televisão, no passar do tempo, os dias vão passando, se passam meses e meses, anos e anos, você vai adquirindo experiência no futebol, tanto no amadorismo como também no futebol profissional. Se você faz alguma coisa, se você exerce alguma atividade, né? Seja ela qual for, você tem que aprender, não é? Passa um ano, dois, três, dez, como esse programa aqui, ele existe há décadas, desde quando a rádio foi fundada. Então você tem que aprender alguma coisa, não pode ficar na de antes, né? Cada dia você vai evoluindo, você vai aprendendo mais, né? Você vai pegando toda a normalidade que existe em uma determinada função que você exerce. Dito isso, para mim tudo normal. Tudo normal. O futebol é 2-1. Tem mudanças, há papo, né? Há um bate-papo do treinador com os jogadores, né? Vimos ontem no Maracanã, né? Um primeiro tempo, um Flamengo impecável. Nunca vi um time jogar tão bem como o Flamengo jogou ontem, o primeiro tempo, diante o time do Cruzeiro, lá das Minas Gerais. Flamengo impecável, mas perdeu muitas oportunidades de gols, né? O que a gente vinha vendo, quem gosta de futebol sabe que é verdade, que a gente estava vendo acontecer isso no time do Flamengo. 70, 80% de posse de bola, mas acabava levando o gol, e não fazia e levava o gol. Quer dizer, é normal isso? Não, né? Agora ontem tudo muito normal. Futebol é 2-1, né? Mudanças, tem aquele bate-papo. Como, por exemplo, Arthur Jorge, o técnico do Cruzeiro, ele acertou o time no vestiário sem mexer em nenhuma posição. Então, o futebol, ele vive disso, de mudanças e também de bate-papo, né? Então, o que eu vinha vendo, eu até criticava aqui o Flamengo jogando um futebol majestoso, fazendo partida quase perfeita, ainda perdi o jogo. Mas ontem não, ontem foi diferente. Nós vimos um Flamengo bem, um resultado mentiroso no primeiro tempo, um resultado mentiroso, apenas 1-0, quando poderia ter sido 5 ou mais, né? Mas pelo menos marcou, o Flamengo marcou com a Arrascaeta, né? Com uma assistência do centroavante Pedro. Eu fiquei ontem me perguntando, você sabe que eu fiquei meditando? Como é que um sujeito, há anos que trabalha no futebol, né? Um sujeito como Carlos Ancelotti, aí ontem veio à minha mente, na hora do jogo do Flamengo, na hora das três assistências de Pedro, e eu fiquei meditando, como é que um cara vai para uma Copa do Mundo nos Estados Unidos, México e Canadá,

0: nadar e deixou Pedro aqui e levou aquele Matheus Cunha, né? Levou Matheus Cunha, levou Luiz Henrique, levou o jogador lá que nem entrou em campo e deixou o Pedro aqui com aquelas três assistências que ele deu ontem. Olha, sinceramente, aquelas jogadas de Pedro ontem, quando ele deixou a Arrascaeta na cara do gol, deixou o Samuel Lino na cara do gol, eu vou falar uma coisa pra você, viu? E o cara não convocar um centroavante daquele pra disputar uma Copa do Mundo. Se eu fosse o presidente da CBF, sinceramente, Deus não quer rancor, Deus não quer vingança, né? Isso é vero. Mas se eu fosse o presidente da CBF e eu vendo aquele lance de ontem, do Pedro para com a Arrascaeta e o Samuel Lino nos gols do Flamengo, sinceramente, e outras assistências que ele deu e que o gol não acabou acontecendo, sinceramente, eu voltava no tempo, chamava Carlos Ancelotti e dizia: olha, não dá mais, vou pagar a multa, vou arrumar aí um parceiro aí, vou arrumar um patrocínio bom aí para pagar sua multa, não dá mais para você. Não, porque você deixou Pedro no Brasil e levou outros centroavante que não tem nada a ver para disputar a Copa do Mundo. É incrível, gente, é incrível. Tenho certeza que o Ancelotti, se ele assistiu ao jogo de ontem no Maracanã do Flamengo, ele voltou no tempo, ele voltou ao tempo não distante e fez essa meditação que eu também fiz, né? Mas o Flamengo fez o gol, como eu disse, vinha jogando, jogava bem, levava o gol, perdia o jogo, mas ontem jogou bem, mas fez pelo menos um gol, né? Com o Arrascaeta no primeiro tempo, diante do Cruzeiro. O Cruzeiro, gente, você que está me ouvindo, quantas bolas o Cruzeiro chutou no primeiro tempo ao gol do Rossi? Uma, nenhuma. O Cruzeiro não chutou uma bola no gol do Flamengo no primeiro tempo da partida. Não chutou nenhuma bola, nenhuma. Agora, foram 5 gols desperdiçados. 5 gols lícitos, claros e cristalinos, desperdiçados pelo Flamengo, né? No primeiro tempo. Tá? Olha, vai ter um reencontro deles dois aí, viu? Vai ter um reencontro dos dois aí, se não me engano é no Rio de Janeiro, viu? Pelo Campeonato Brasileiro. Né? Vai ter um reencontro, né? Vai ter um reencontro, mas um mais amargo aí para o Cruzeiro. É aquela história, né? Ressaca para o Flamengo nesse reencontro agora pelo Campeonato Brasileiro. Ressaca para o Flamengo e luto para o Cruzeiro pela eliminação. Fica muito claro isso aqui. Ressaca porque o Flamengo conseguiu passar as quartas de final da Libertadores, vai pegar Independente Del Valle ou Tolima. E luto para o Cruzeiro, que foi eliminado, que saiu do Maracanã eliminado. Agora, no segundo tempo, o Flamengo não repetiu sua atuação do primeiro. Não conseguiu. O Flamengo batendo cabeça a todo momento. O Flamengo não se encontrava, especialmente os primeiros 12 minutos da partida. A sorte do Flamengo, no segundo tempo, na hora do sufoco, o Carrascal e Paquetá estavam em campo, estavam à beira do campo aquecendo para entrar. Foi a sorte do Flamengo. Na hora daquele sufoco, só dava Cruzeiro. Teve uma bola até que a gente ficou na dúvida se entrou ou não, se não entrou. A sorte do Flamengo era que o Paquetá e o Carrascal já estavam à beira do campo fazendo aquecimento para entrar. Aí foi a partir dali que o Flamengo, melhorou, né? Eles estavam lá para entrar e o Flamengo acabou melhorando, né? O Plata saiu, entrou o Paquetá, né? E também o Carrascal. O Carrascal entrou, saiu o Plata, né? O Paquetá entrou e saiu a Arrascaeta. E a partir dali o Flamengo melhorou até ao final do jogo, né? Até ao final do jogo. E o time rubro-negro voltou a jogar aquele futebol que jogou o primeiro tempo, né? O jogador Pedro, pra mim, o bam da partida, o número um, o homem do jogo, o centroavante Pedro, ontem diante do Cruzeiro no Maracanã. Ainda tivemos algumas outras substituições no time rubro-negro, né? Tivemos outras substituições ainda, e o Mengão só teve a melhorar a partir das substituições, porque o jogador de futebol às vezes ele não está, ele joga bem um tempo. O Arrascaeta, por exemplo, estava bem no primeiro tempo, mas eu achei que ele cansou, e o técnico do Flamengo acertou na substituição. O Flamengo está classificado, olha, vai pegar Independiente del Valle ou Tolima, né? É a trajetória do Flamengo nessa reta final aí, até a final da Libertadores. O Palmeiras, eu disse aqui ontem, o Palmeiras jogou mal aqui no Brasil e conseguiu jogar bem lá no Paraguai com o gol do gringo. O Palmeiras passou as quartas de final da Copa Libertadores da América com o gol do gringo, do Gustavo Gomes, de cabeça. E o Verdão, eu achava muito difícil o Verdão se superar diante o Cerro Porteño lá no estádio Ola, mas conseguiu estar nas quartas de final. Palmeiras está esperando o adversário, que sai hoje do jogo de LDU e Mirassol. É mamão com açúcar pro Palmeiras. Qualquer que passar, o Verdão vai avançar a semifinal. Como também o Flamengo avança tranquilo, se pegar Independiente del Valle e o Tolima, o Flamengo passa. Como também o Palmeiras tem uma certa facilidade para avançar e chegar a uma possível final e, quem sabe, enfrentar um Flamengo numa grande decisão da Copa Libertadores da América. Gente, uma noite de gala no Maracanã, viu? Noite de gala. Mais de 72 mil pessoas no maior estádio do mundo. Uma renda de mais de 8 milhões. Mais de 8 milhões a renda de ontem no Maracanã. Quem for ao Rio enfrentar o Flamengo com aquele elenco que o Flamengo hoje ostenta, pode se preparar. Vai se deparar com aquele público de ontem no estádio. Quem for pegar o Flamengo, a partir de agora, com aquele elenco que o Flamengo tem hoje, que está jogando bem, pode se preparar, porque o estádio vai tremer. Porque não é brincadeira, não. Você jogar contra 70... Talvez lá tinha o quê? Uns 4 mil cruzeirenses, não é? Você jogar contra 68 mil vozes, amigo, não é fácil, não, viu? Se bem que o Cruzeiro já está acostumado, né? Já está acostumado a grandes públicos. E jogadores cumpriu com seus deveres. Só que, repito, Cruzeiro não foi aquele time das jornadas passadas. Desde abril que o Cruzeiro não perdia fora de casa. Mas sabíamos que ontem era muito provável a derrota do Cruzeiro no Maracanã. Bom, agora deixa eu falar aqui. O fim de semana está se aproximando e vamos ter muitas emoções. E isso a nível amador. Nós vamos ter lá no sítio Abraão, um abraço aí ao Guto. Vamos ter no sítio Abraão 4 jogos pela manhã de sábado e vamos ter 3 pela tarde, porque 4 se classificam, aí tem as semifinais e a final. Então, um time de São Miguel, time do município de São Miguel, é quem vai abrir o torneio. O Real Mulungu, do sítio Mulungu, pega o Borussia às 8 horas da manhã. Às 9, tem União de Tanques enfrentando o Internacional da Taboca, lá do Venha Ver. Às 10 horas, o Abraão, que é o time da casa, pega a Chapada Futebol Clube. Às 10 horas. E às 11 horas, tem Real City de Poço Dantas enfrentando o Venha Ver. Aí 4 avançam para as semifinais e a final na parte da tarde, quando a gente vai transmitir. Lá no sítio Aba, também 8 times vão participar. da Copa Peixotão. Copa, mas que termina, que será disputada em um dia, não é? Vai começar de manhãzinha, 8 horas da manhã, e à tarde, a tardinha, princípio de noite, lá no Sítio Aba, a gente vai conhecer o campeão da primeira Copa Peixotão, lá no campo do mesmo nome. Deixa eu mandar um abraço aqui para o narrador Reginaldo Fernandes. Eu costumo sempre dizer, que nós temos aqui no Brasil, temos um quadro de grandes profissionais narrando futebol. Dito isso, essa Copa Secan, que vai ser transmitida, a final vai ser transmitida. As pessoas me perguntam, quem vai ser o narrador? E eu disse o seguinte: o narrador tem três, para o Vanilson escolher um. O Reginaldo Fernandes, que é muito bom profissional, Zilvaci Fernandes, que também é bom narrador, ou Lindoma Bessa, também bom narrador da rádio Venha Ver FM, com o qual eu vou trabalhar sábado no Abraão e vou trabalhar domingo no Sítio Aba, né? Divisa ali com Icó e São Miguel. Agora a Copa Secan, dia 30, a grande final da taça Luiz Antônio, popular Lulu, a gente ainda não sabe quem vai fazer a narração. Porque não precisa só... ninguém. Quem vai ao estádio, quem vai ao Torquatão, não vai apenas para ver os jogadores, não. Quem tá ali, ali do lado de fora do campo, tá ali, ó. Tá ali ligadaça, para ouvir o que nós vamos dizer, o que a gente vai dizer, tanto eu, como o narrador, como outro repórter, um comentarista. O pessoal tá ali, ó, ligado, ó. E a maioria, hoje em dia, a época que se amarrava cachorro com linguiça era diferente. A época em que a gente estava começando era diferente. Hoje não. A época não existia celular, não existia essas redes sociais que existem hoje, né? A pessoa hoje, onde tiver, se quiser, está ouvindo a rádio difusora, está ouvindo qualquer uma outra rádio aí do Brasil, está ouvindo no celular, né? E aí o sujeito está lá do lado de fora do campo, o pessoal está lá fora do campo, a gente está à beira do campo fazendo o nosso trabalho, e a pessoa está ali, ó. E além do mais que tem um carro de som, além do mais que tem um som ali na parte interna do estádio. Então as pessoas que estão na parte interna do estádio escutam a gente, né? E aí aumenta a nossa responsabilidade. E quem está na parte externa, que fica ali no entorno do Torquatão, também as pessoas nos escutam, né? Porque o som é muito bom. Quem está em suas casas, nos seus apartamentos, escutam. Então, por isso que as pessoas não vão só para ver o jogador, só para ver um toque perfeito, um gol bonito. Não vai para ver também quem está trabalhando. As pessoas gostam muito de ficar ali, né? Buscando, né? Alguma coisa, querendo descobrir alguma coisa. Ver se fulano realmente faz como é para ser feito, ver se fulano realmente tem capacidade de exercer tal função, né, onde ele hoje está. Então é assim que funciona no Brasil. Não adianta, as pessoas são assim, ninguém vai mudar, né? As pessoas são assim. Né? Sempre existe aquele, existe aquela que diz assim: ah, eu sou muito mais fulano de tal, lá da Rádio Difusora de Carrazeira, do que do J. Rui, lá da Rádio Difusora de São Miguel. Aí tem outro que diz assim: não, é melhor narrador fulano de tal, lá da Globo de São Paulo, é melhor do que da Bandeirante de São Paulo. Então, gente, é assim, não é em São Miguel, é em todo canto do Brasil. Por isso que a gente, esse que vos fala, eu reservo sempre o cuidado quando eu estou no campo para me esforçar para tentar agradar a maioria, em todos os setores, né? Em todos os setores, seja no campo de futebol, seja em qualquer área de trabalho. Eu nunca ouvi falar que a maioria perde da minoria. Isso não existe. Sempre a maioria, ela é vencedora diante da minoria. Então é isso que a gente tem que fazer, aonde trabalha, em qualquer área, né? E não vai ser diferente na grande final da Copa, rádio e TV Acecan, dia 30, no outro domingo, ao vivo, direto do estádio de Torquatão. Repito, com narração do ô Silvaci Fernandes, ô Ginaldo Fernandes, ou do Lindoma Bessa, da VFM, e as reportagens vão ficar por conta desse que vos fala, e também do Erismar Sabino, lá da Rádio Crioulas FM, do Distrito de Crioulas. Quero avisar o Erismar Sabino que sábado está confirmado, hein, Erismar? Sábado a gente vai de manhãzinha para o sítio Abraão, para a gente fazer o nosso trabalho lá, no torneio que já é tradição naquela comunidade. Tony, é possível agora a gente ouvir o Reginaldo Fernandes, Tony? Quando você conseguir aí, você dá um toque que a gente vai trazer aí o áudio do Reginaldo Fernandes fazendo uma divulgação a pedido do diretor de esporte, Vanilson, para expandir a divulgação da Copa Rádio e TV Acecan, né, especialmente aí a grande final. Tá ok, Tony? Vamos ouvir aí, Reginaldo Fernandes, vamos ouvir aí.
1: Bom dia, meu amigo Jota Rui, ouvintes do programa esportivo Líder de Audiência, que é esse programa que você apresenta com muito profissionalismo nessa emissora. Passando aqui para convidar a galera para nesse próximo dia 30 de agosto, a partir das 15h30, marcar presença no campo municipal O Torquatão, aqui na cidade de São Miguel, para prestigiar a grande final da terceira Copa Acecan de Futebol, realizada aqui pelo nosso amigo Vanilson Pinheiro, né? Ele aí está na narração, narrando, contando essa história para você, desportista, ao lado dos repórteres J. Rui e Erismar Sabino. Regis Fernandes vai vir também com a gente, né? Toda a nossa comitiva da equipe Os Furacões da Bola irá marcar presença nesta grande final. Vamos nos encontrar e rever os amigos, né, da cidade de São Miguel. Final essa que terá um duelo de gigantes, Botafogo de Doutor Severiano versus a equipe do Pau Branco aqui da cidade de São Miguel, num duelo intermunicipal. E a gente conta com a sua participação, você torcedor, você ouvinte dessa rádio que está acompanhando aqui o programa esportivo Líder de Audiência, para prestigiar esse grande confronto. Aí vamos rever os amigos, Evanilson Pinheiro, Leonardo, toda essa galera boa de São Miguel que gosta de futebol, que gosta da prática do futebol amador e com certeza vai marcar presença. Reginaldo Fernandes falando diretamente para o programa esportivo do meu amigo J. Rui. Um grande abraço para você, desportista, e nesse dia 30 de agosto nos veremos no campo municipal Torquatão, aqui na cidade de São Miguel, na grande final Botafogo de Doutor Severiano versus Pau Branco da cidade de São Miguel. Um grande abraço e até breve.
0: Que legal, hein? Reginaldo tá batendo o martelo. Acaba aí de confirmar que vai estar com a gente no Torquatão. Reginaldo é um baita de um narrador esportivo. Não é à toa que já transmitiu vários jogos aqui pela Rádio Difusora AM. Nunca me esqueço, a gente transmitiu lá em Coronel João Pessoa, Tony, a final da Copa Jovem Clube. A Rádio Difusora transmitiu lá de Coronel para todo o Nordeste, mas foi uma festa naquele dia, viu? O estádio lotado, o Rosenão não tinha espaço para mais ninguém. O deputado Raimundo Fernandes entrou em campo, ladeado do prefeito, à época, Antônio Lopes, e cumprimentou todos os atletas. Foi uma festa bonita, o estádio lotado, e Reginaldo fez um excelente trabalho naquele dia. Gostoso trabalhar com o Reginaldo, viu? Porque é narrador de rádio do sul do país, viu, Reginaldo? Narrador de rádio do sul do país. Não vou falar de tamanho, porque a difusora também é grande, né? Mas eu falo de dimensão de estado, não é? Reginaldo é um baita de um narrador. Tô feliz, hein, Reginaldo? Tô feliz porque me parece que você confirmou aí que vai ser o narrador da final da Copa Rádio e TV Acecan no estádio o Torquatão. Trabalhar com você é sinônimo de aprender muito mais. Olha, sábado vai ser a abertura da Copa do Mundo Feminina. Sábado vai ser no Maracanã, viu? Pois bem, o Rio de Janeiro será palco da abertura e da final da Copa do Mundo Feminino 2027, né? Daqui a o quê? Daqui a 4 meses, né? Não mais, porque vai ser em junho, né? antes do sorteio da fase preliminar da repescagem, a FIFA divulgou quantos jogos cada cidade brasileira receberá da competição. O Maracanã, por exemplo, também terá 5 partidas da fase de grupos, um confronto das quartas de final e um da final. A seleção brasileira também conheceu o seu caminho no Mundial disputado em casa. O time de Arthur Elias jogará a primeira rodada no Maracanã, dia 24 de junho. Depois entrará em campo na Neoquímica Arena, em São Paulo, no dia 29, e na Arena Mané Garrincha, em Brasília, no dia 4 de julho, pelo segunda e terceira rodada, respectivamente. Se passar em primeiro no Grupo A, o Brasil jogará as oitavas de final em Fortaleza, as quartas de final em Belo Horizonte e a semifinal em São Paulo. Caso avance em segundo no Grupo A, a seleção disputará as oitavas em Belo Horizonte, as quartas em Fortaleza e as semifinais no Rio de Janeiro. Abrir no Maracanã é uma vantagem insofismável, viu? O objetivo é chegar aí na final, tentar o título, e quanto mais atuar no Maracanã, melhor é. Os outros estádios também têm muita estrutura, né? A gente sabe disso, a gente fica satisfeito, a galera fica satisfeita com esse caminho aí das meninas brasileiras. O primeiro objetivo é, sem dúvida nenhuma, passar em primeiro no grupo, né? Não é só para o técnico Arthur Elias, como para todos nós, né? Portanto, nesta quinta-feira, em entrevista ao Redação Esporte TV, tudo sobre a seleção brasileira feminina. Até aqui, a Copa do Mundo de 2027 já tem 18 países confirmados. Brasil, país sede, Alemanha, Argélia, Argentina, Austrália, Camarões, China, Colômbia, Coreia do Norte, Coreia do Sul, Dinamarca, Espanha, atual campeã mundial, no masculino e também no feminino. França, Filipinas, Japão, Malawi, Marrocos e Nova Zelândia. Das 14 vagas ainda em disputa, 7 virão das eliminatórias da Europa e 4 são da CONCACAF. Uma repescagem internacional com 10 seleções. Vai decidir as 3 últimas vagas. A repescagem terá uma fase primeira, né? E preliminar entre 24 de novembro e 5 de dezembro, com 6 seleções: Taiwan, Uzbequistão, África do Sul, Gana, Equador e Papua Nova Guiné. Já ouviu falar, Tony, nesse país? E Papua Nova Guiné. Cada uma dessas seleções terá 3 jogos contra rivais definidos no sorteio de hoje. Ao término das 3 rodadas, as 2 melhores garantem vaga na fase final da repescagem, ao lado de Venezuela, 2 representantes da CONCACAF e 1 da UEFA, que entrarão diretamente nesta última fase. Tá aí uma notícia maravilhosa, né? Primeira rodada, Uzbequistão e Papua Nova Guiné, África do Sul e Taiwan, Gana e Equador. Segunda rodada, Uzbequistão e Gana, África do Sul e Equador, Papua Nova Guiné e Taiwan. Terceira rodada, Uzbequistão e África do Sul, Papua Nova Guiné e Gana e Taiwan versus Equador. A Copa do Mundo feminina será a primeira realizada na América do Sul e é a segunda edição com 32 seleções participantes, repetindo o formato do Mundial de 2023 na Austrália e Nova Zelândia. O sorteio da fase de grupo só acontecerá em dezembro, né? Pois é. Então tá aí, tudo sobre a Copa do Mundo do ano que se avizinha, que será disputada aqui no Brasil. A Copa do Mundo Feminina, que com certeza o público desportivo brasileiro vai acompanhar com muita efervescência. Olha, ontem a Copa Sul-Americana teve 3 jogos. O Santa Fé enfrentou o River Plate da Argentina na Colômbia, terminou em 0-0. Só que esse jogo foi jogo de ida. Esse jogo que havia adiado foi jogo de ida. Depois vamos ter o jogo da volta. Santa Fé 0, River Plate da Argentina também 0. No encontro de brasileiros, 2-2 para Atlético Mineiro e Bragantino. Como o Atlético venceu a primeira partida em Bragança Paulista por 1-0, o Atlético está nas quartas de final da Copa Sul-Americana. O Montevideo City, jogando no Uruguai, venceu o Tigre da Argentina por 2-1, depois de vencer na Argentina por 1-0, o Montevideo está classificado. Hoje tem Botafogo e Cienciano do Peru. O Botafogo tem uma missão aí, olha, uma missão gigantesca, essa é a colocação. Vai ter que vencer o Cienciano do Peru por 7-0 para se classificar para as quartas de final. Ou devolver os 6-1 que sofreram lá para forçar as cobranças de pênalti. O Maracá recebe o Santos no estádio Bela Vista às 7 da noite desta quinta-feira. No jogo de ida, o Santos venceu na Vila Belmiro de virada por 2-1 e joga hoje pelo empate. O Olímpia do Paraguai joga no Defensor e Del Chaco em Assunção contra o Vasco da Gama, 19 horas também, 7 da noite. O jogo de ida foi 0-0 em São Januário. Acho que o Vasco não passa, viu? Eu acho que o Vasco não passa. Acho que passa aqui. Vamos passar aqui nesta noite de quinta-feira, vamos passar para as quartas. Acho que o Olímpia, tenho certeza, Olímpia do Paraguai, Santos e Cienciano do Peru. Na Libertadores, ontem, só repetindo, na Libertadores, Flamengo 2, Cruzeiro 1, Samuel Lino e Arrascaeta balançaram a rede cruzeirense. E o Flamengo está nas quartas, está esperando o adversário que sai logo mais. Não. Já jogaram, jogo de ida. Falta o jogo da volta entre Independiente Del Valle. O Independiente Del Valle venceu lá na Colômbia, agora recebe no Equador o Tolima, onde vai sair o adversário do Flamengo para as quartas de final. O Palmeiras bateu o Cerro Porteño lá, com gol do gringo, com gol do zagueiro Gustavo Gomes, de cabeça. O Palmeiras está nas quartas de final e espera o adversário que sai logo mais entre LDU e Mirassol. Acho que o Palmeiras vai enfrentar a LDU, viu? O Mirassol joga hoje na altitude, lá de Quito. Não é fácil. Acho que o Palmeiras já pode se preparar para enfrentar a LDU nas quartas de final. No duelo entre Coquimbo Unido e Platense da Argentina, 0-0 no jogo de ida 1-1. E aí o Platense avançou nos pênaltis. Platense 7, Coquimbo Unido meia dúzia. O Platense pega o Fluminense. O Platense vai pegar o Fluminense nas quartas de final. Hoje tem LDU e Mirassol às 7 da noite em Quito, no estádio Casablanca. Estádio Casablanca. Não é fácil lá, não. O jogo lá é muito difícil. Até afirmo categoricamente 100% que o Mirassol não passa para as quartas de final, vai dar LDU. E o Corinthians deve passar pelo Rosário Central às 21h30 desta quinta-feira na Neoquímica Arena, que vai estar lotadinha hoje, viu? A torcida do Corinthians vai com força hoje empurrar o time rumo às quartas de final da Copa Libertadores da América. Olha, deixa eu mandar um abraço aqui. Deixa eu mandar um abraço aqui para Reginaldo Fernandes. Reginaldo, que estava me ouvindo, né? Ladeado da sua companheira de todas as horas. Reginaldo sempre credenciando o nosso informativo, abraçar os aguanovenses, né? Falar em aguanovenses, quem está dando cambalhotas de alegria é o Lindeci, com a classificação do Verdão para as quartas de final. Parece, Lindeci, que vai, parece que vai prevalecer a minha previsão que fiz aqui em programas passados, quando eu disse que podíamos ter uma final entre Palmeiras e Flamengo da Libertadores. Parece que vai a caminho disso, viu? Vai a caminho. Abraço aí ao Lindeci, né? Um abraço aí ao Lindeci. Reginaldo Fernandes. Estou na escuta, diz Reginaldo Fernandes, em Apodi. Reginaldo está me ouvindo lá na cidade de Apodi. Um abraço para você, Reginaldo, e a todos os apodienses, ouvindo aí o programa Bola na Rede, aqui pela Difusora AM de São Miguel, a rádio que vai mais longe para ficar mais pertinho de você. Eu vou estar com o Reginaldo, né, no Torquadrão. Olha, eu vou voltar para casa agora, jubilado. Sabe o que é isso? Eu vou voltar para casa jubilado de alegria, porque eu vou trabalhar com o Reginaldo Fernandes no Torquatão na grande final da Copa Rádio e TV Acecã. Assim como trabalho com qualquer outro narrador. Agora, trabalhar com o Reginaldo é bom demais, não é? Porque é sinônimo de aprender além do que você já sabe, não é? Difusora de São Miguel, a rádio que é muito mais você. Tony Oliveira, coloca aquela música lá, Tony Oliveira, de Roberto Carlos, por favor. Aquela música linda de Roberto Carlos. Já cumpri com a minha missão desta quinta-feira, mas vamos estar de volta amanhã. Simpáticos desportistas, sempre volto com aquela alegria tríplice, pois os atualizei, graças, é claro, à tecnologia avançada pelo homem. Priorize nossa programação. A partir de agora, músicas até 1h30, a partir da 1h30, Juvenal Ferreira e os seus comandados. Eu volto amanhã, não se esqueçam, continue atravessando a semana em segurança, porque Deus, maior do que ele não há e melhor do que ele não tem, voltamos amanhã.

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0: Boa tarde, São Miguel. Boa tarde, região. Está no meu programa Hora e a Vez do Repente. Eu sou o Júnior Felipe Zeus, com a presença da dupla do Horário. Meu amigo Tom Oliveira, na sonoplastia do outro lado. Né? Um abraço a todos vocês. Meu amigo Zé Rui, né? Zé, depois do esporte. Está aqui também de camarote. Um abraço a todos vocês que estão na escuta do programa A Hora e a Vez do Repente. Um abraço a turma boa do Rio Grande, do Ceará, da Paraíba, de Venha Ver, toda a região. Você que está na internet, né? Uma banda do mundo está ouvindo a difusora agora. Um abraço a todos vocês. E muito obrigado pela audiência. Boa tarde, Pedro Felipe Zeiro.
1: Boa tarde, Pedro Ivanal Ferreira. Boa tarde, nosso controlista, Tony Oliveira. E boa tarde ao nosso Jota Rui, o cabo do esporte aqui da difusora. E desse mundo lá fora, né, Jota Rui? Que hoje de camarote, no término do seu programa. E se encontra por aqui conosco na rádio. Um abraço a todos os amigos bons que estão na escuta do programa, todos os apologistas, todos os organizadores de cantoria e a todos os cadeiras cativas, todos os promoventes, todos os patrocinadores do programa. Esses são os motivos maiores da gente estar com o programa no ar, né, Juvenal? A gente agradece de uma forma geral e vamos cantar a sextilha inicial do horário. Felipe Zé, Juvenal Ferreira, hoje aqui no Batente. Daqui um pedaço a gente vem com os avisos de cantoria e mais coisa boa no programa. Vamos embora, Juvenal, que o tempo é

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0: Valeu, pô, é dessa mesmo.
1: Valeu, João Reinaldo Ferreira. Um abraço a todos os amigos bons que estão na escuta do programa, João Reinaldo. A todos esses amigos bons aqui de São Miguel, de regiões vizinhas. Um abraço a todos vocês, viu? Nosso amigo Sérgio Lagoa, Chico Peba ouvindo a gente lá no São João. Nosso amigo Chico de Altamira na Lagoa. Dedé dos Meus Dias no Baixo dos Dias. A dona Zefina, esposa do saudoso Zé Leite. Aí na Água Branca do Icó, Francisco, seu filho. Um abraço a toda essa turma boa da Caeiras, vocês da Água Branca, da Boa Ventura, Boa Esperança, São João dos Bezerros, dos Matias, toda essa turma boa aí da Extrema. Um abraço a nosso amigo Kinko Vitor, aí no São Joaquim, que é o gerente lá da fazenda do saudoso Chiquinho Bernardino, nosso amigo Manel Jaime, essa turma boa aí da Aba. Um abraço a nosso amigo Tião e a Jandira, João Loia, essa turma boa do sítio Retiro, vocês aí do Cedro, nosso amigo Edvaldo Paulo, Zé Newton Paulo, poeta Zé Newton Paulo, seu João Fernandes, os meninos, Caial, a Chica, Zé, Vandina, nossa amiga Graça, nosso amigo Geraldo, essa turma boa também, lá da Bulandeira, no Melo dos Pinheiros, a nosso amigo Bento Xavier, toda essa turma boa aí, Carlinho Lagoas, nosso amigo Edmundo Pessoa, Edmundo Nunes aqui na cidade de São Miguel. Um abraço a todos vocês. E deixa eu avisar a todos os amigos que sábado próximo estaremos cantando ali no bar da nossa amiga Gracinha de Zé Miúdo, ali no centro da cidade de São Miguel. O bar de Gracinha é mais conhecido do que Farinha, né, Juvenal? Ali no centro da cidade, a partir das 9 horas da manhã, estaremos lá. Gilson da Silva e o poeta Felipe Zerra. Se Deus quiser, iremos fazer uma boa festa. E à noite, a cantoria vai ser para nosso amigo Leléo, aí na 13 de maio, viu? Leléo e sua esposa Ana Maria e todos os convidados. A gente convida todos vocês de uma forma geral. Convidar nosso amigo Luiz Preto, Antônia, poeta Zé Arisvan, convidar nosso amigo Fernando, a nosso amigo Chico Neves, Dona Maria, a nosso amigo lá do filho de Santo Varendão, nosso amigo Wilson, nosso amigo Deivinho, nosso amigo Bento, do saudoso Raimundo Franco. Fico com convite extensivo a todos vocês para uma grande baionada de viola, se Deus quiser, que vai ser realizada dia 22 do sábado próximo, aí no bar do nosso amigo Leléo, na 13 de maio, viu? O bar do Leléo é um bar muito amplo para você levar a sua família, tomar aquela cervejinha, tomar aquela cachaça, o refrigerante, comer aquele baião de dois, aquele arroz de leite, aquele espeto bem assadinho. É um bar familiar, viu? Tem gente que diz: eu não gosto de cantoria em bar, não, porque bar dá isso, dá aquilo, mas o bar do Leléo lá é um bar familiar. Você pode, quiser ir assistir uma baunada de viola, ou então um dia que não tiver cantoria, no dia que você quiser tomar a sua cerveja, seu refrigerante, comer aquele espetinho, você vai procurar o bar do nosso amigo Leléo aí na 13 de maio, viu? E dia 22 estaremos lá, Felipe Zé e o poeta Gilson da Silva, se Deus quiser. Dia 23 é uma domingueira, domingo próximo, essa vai ser lá na Vila do Oiteiro, no bar da nossa amiga Clécia, viu? Essa cantoria na comemoração do aniversário de Clécia, com Felipe Zerra, Davi Bessa e o poeta Pedro Jerônimo. Se Deus quiser, a partir das 14h. Vocês não podem perderem essa grande festa. Dia 30 também vai ser um domingo. Iremos cantar para nosso amigo Mário Pinto, no sítio Timbaúba, lá no Bar da Curva, a partir do meio-dia. Essa cantoria com os poetas Felipe Bezerra e o poeta Gilson da Silva, dia 30 de agosto, se Deus quiser, na organização de Mário Pinto e nosso amigo Luizão de Cosme Patrício, a quem eu quero mandar um abraço. Um abraço ao poeta Genilson Dias, lá na cidade de Luiz Gomes, o poeta Sebastião Bento, o poeta João Neto. Um abraço ao poeta João Neto no Projeto Crescer, Tenente Ananias, a sua esposa Carmen, toda aquela turma boa lá de Tenente Ananias, vocês lá do Lastro, da Paraíba, a turma boa do Paraná, aí do Panati, vocês de Marcelino Vieira. Um abraço ao poeta Zé Naildo, rapaz, na cidade de Rafael Fernandes, meu poeta Chico Bento, Nas Caraúbas de Tabuleiro Grande. Com certeza o poeta Manuel Batista também está lá hoje com ele. Um abração a eles. A toda essa turma boa aí da região do Areré, nosso amigo Tó Gomes, Zé de Dora, essa turma boa do Vale do Jago.

0: Guaribe em peso. Um abraço a todos vocês daí do Vale, onde quer que esse programa alcance, a gente dedica um abraço a todos vocês. Meu poeta Chico Giba, eu não posso deixar de esquecer de Chico Giba. Chico Giba ouve o programa da gente todas as tardes, lá na cidade de Umari, no Ceará, viu? Do Icó pra lá ainda dá bem 130 quilômetros. Mais um abraço a Chico Giba, escutando o programa. Poeta João Rafael na cidade do Icó, poeta Valdeires Pereira. Um abraço ao poeta Antônio Welles, se estiveram na escuta do programa. Toda a turma boa lá do Sique-Saco São Pedro. A turma boa lá do 2, aí das 3 bodegas. A turma boa lá da Vila Mineiro, do Icó, que escuta o programa também. Lá da Fazenda Liberdade, vocês da Fazenda, da Carnaúba Amarela, nosso amigo Dennis e a Socorro. Toda essa turma boa aí das vertentes, vocês do Condado, do Futuro, do Correio. A turma boa de Pereira, do Tomé Vieira, do Hereré. E enfim, um abraço a todos vocês que estão ouvindo o programa da gente. Veríssimo Negreiros, um abraço a você, poeta. Aí no sítio São Paulo de Pereira, a você, a sua esposa, a sua sogra, seus filhos, seus familiares. Poeta Hermes Lopes, na cidade de Pereira. O poeta de Assis Pereira, esse é lá na Capoeira Grande, de Zé da Penha. O poeta Souza, um abraço ao poeta, o poeta Neto Bezerra, que escuta o programa da gente também todas as tardes lá na cidade de Jaguaribe, dona Daniela, a esposa dele, o poeta Gilson da Silva e toda a família na Vila Campo Limpo de Jaguaribe, meu poeta lá na Paula, rapaz, o poeta Chico Bessa também ouvindo o programa da gente, se tiver na escuta, um abraço a ele, seu Raimundo Maia, aí no Alto Santa Teresa, que sempre escuta o programa da gente, a nosso amigo Luiz Galego, Zé Galego, Maria Mendes, Geraldo Gonçalves, os poetas daí do Sabin Leite, um abraço ao poeta Raimundo Queiroz, um abraço ao nosso amigo e poeta Pretinho, o poeta João Vessi Rodrigues, o poeta Chico de Aline, toda a família, Mariano Alves lá no Pau Branco, um abração a ele, o poeta Pedro Lourenço, seu Nel Rimis, no Alto do Rimis, toda essa turma boa de Coronel Ram Pessoa, do Venha Ver, um abraço a todos vocês, vamos trazer o Juvenal, seus cumprimentos, Juvenal.
1: Ei, poeta, um abraço a turma boa lá da Fazenda Mineiro do Icó, também que escuta o nosso programa, viu, lá no Icó, na região do Icó, vocês aí de Pedrinhas, né? A turma boa da Barra dos Piabas, São João Bosco, Garrancho, viu? A nossa amiga aí na Bulandeira de Poço Dante, a nossa amiga Gildete, que é filha do poeta Mauro Paulo, viu? Um abração pra ela, seu esposo, sua filha, Maria. E a toda essa turma boa que estão na escuta do programa, a hora e a vez do repente. E dizer que estarei cantando dia 5 no bar da nossa amiga Ritinha. Fica aqui no centro de São Miguel. Cantorei comigo, Raimundo Queiroz, a partir de 8 horas da manhã, viu? Ritinha, o bar de Ritinha é um bar muito bom, viu? Lá salvar gente boa, um abraço a ela, viu? Fernando é o galo velho cantador. Fernando é o organizador da festa, é Fernando, viu? Estaremos lá, Juvenal Feira do Poeta Raimundo Queiroz, dia 5. E dia 12 de setembro a cantoria vai ser no Fórum do Roberto Bar do nosso amigo Zé Pinguinha. Zé Pinguinha convidando os amigos, viu? Vai ser comigo o Petro Davi Bessa, vai ser boa demais, se Deus quiser, viu? Miguel do Raim Pequeno, convida os amigos, Tico, Pachica, meu primo, vá pra cantoria, Pachica, Antônio Dadá, Chiquinho Tivé, aí nosso amigo Neu de Quelelé, nosso amigo Aldair, que é filho Luiz Quelelé, vai estar com a gente, seu esposo, né? É, Pedrito Novinho, Petro Nelão, Geraldinho de Eugênio, Mazaró, Tico Raim Pequeno, Tico Branco, meu primo, Chico Baixinho, Zezinho Tia Marina, Antônio, todos vocês são os nossos convidados. Criatura tá lá tomando o gato preto, viu, vindo o programa. Ele e o nosso amigo Zé de Dona Lúcia, viu? Eu esqueci o nome dele, estão lá ouvindo o programa lá no Samanaú. Criatura, um abraço pra tu, viu? Um abração pra minha mãe, criatura. E o caboclinho que tá lá. É criatura tomando uma pitua, ele tomando um gato preto, viu? Eita, tá bom demais. Eu vim no programa lá. Um abraço a todos vocês. Antônio de Genuado, também ouvindo o programa. Nosso amigo Scott, toda essa turma boa. Dudé, meu cunhado. Um abraço a todos vocês. Lá no Boa Vista, nosso amigo Antônio de Bidu, né? Ouvindo o programa. Um abraço a ele. E a toda essa turma boa que estão na escuta do programa. Meu amigo Dedé Zé Barra tá no mercado vindo no programa, ele e os meninos, um abraço pra Dedé. Dedé é uma figura, viu? Aí no mercado aqui, o Mercado de um Barros aqui em São Miguel, mandando um abraço a todos seus fregueses e amigos. Dedé Desmar tá no frigorífico ali no beco, nosso amigo é Rogério no mercadinho aí também, Rogério mandando um abraço a todos vocês. Nosso amigo Antônio de Geraldo Jeremias no frigorífico e Dona Fatinha também aqui em São Miguel, o poeta Aldo Bezerra. Tá lá torcendo seu pau, fazendo balaio, mandando um abraço a todos vocês. O Petro Francinho, Zé Finho Alto, Coco Zé Gordão. Meu amigo Zé Luiz Galego aí no alto, um abraço a Luiz Galego, é o homem que vende porco todos os dias. Viu? Nosso amigo Miguel Regina, um dos prendados, seu Zé Pedro do Mercadinho aí no alto. Meu amigo e dono do Mercadinho Anualto, você conta tudo pelo menor preço, viu? Você quer comprar uma moto boa, procure Dona Anualto. Dona Geraldo Gonçalves já falou, um abração pra ela ouvir no programa. Zé Galego, minha amiga Zefinha Anualto, viu? Um abraço a todos vocês. Silvério Bazaí na Cachoeira, que estão na escuta do programa. Seu Chico Romão na Estiada Velha, meu amigo Arismado e Salgados. Raimundo e Romão no Saco dos Bem-vindos, dizer que vai ter a cantoria lá dia 10 de outubro, no aniversário de Dona Joana. Cantoria comigo e o poeta Genício Dias, lá Luiz Gomes. Um abraço a Raimundo e a Dona Joana, nosso amigo Antônio, bem-vindo. Maria Romano Bonito, um abração pra tu, viu? Meu amigo Virgílio Negreiro, aqui São Miguel, Cadeira Cativo, para o nosso amigo Antônio do Boi, no sítio Conceição de Pereira, Zé de Pedro, Dona Lúcia, Antônio Negreiro, nosso amigo Chico, nosso amigo Assis Preto, nos Torrões, também abraçando todos vocês, o vereador João Ribeiro, e a todos vocês. Felipe, hoje é o dia do Padre Cícero, vamos cantar a canção, né? Se você quiser rodar seus patrocínios, pode rodar. E depois...
0: Dá tempo rodar, não dá? Dá. Tu não tá no jeito aí, roda os patrocínios pra nós.
1: Aí depois vamos cantar a canção.
0: Cantar a canção do Padre Cícero.
1: Pode ir.
2: 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Poeta Francinildo Zefinha, cadeira cativa desse horário no Alto Santa Teresa, ouvindo o programa da gente todas as tardes. Nosso amigo Fernando na 3 de Maio, Luiz Preto, Dono Antônio, o poeta Zé Lisvan, ao nosso amigo Leléo e a sua esposa Ana Maria, aí na 3 de Maio, nosso amigo Beni Barros, na Lagoinha, que é a cadeira cativa desse horário, seu Quinco Borges e Dona Liduína, toda a família, Damião Borges, Neide, todos os meninos, nosso amigo da Índio, Pedro Veloso no Manuel Vieira, nosso amigo Herói, Chico Flor, Ivone, seu Edival e Dona Lúcia na Lagoinha, a Zé Nilton e a Zuleide, seu Neto Marculino e Dona Frasquinha, também, cadeira cativa desse horário, nosso amigo Geraldo Felipe e Dona Suzana nas Galinhas, Belândia Esteve, toda a família, essa turma boa da Serra dos Marinheiros, Elita Zé Dativo, Antônio Agostinho, Zé Xavier, Cabeludo e Luciene, abração a esse casal maravilhoso, nosso amigo Zé Paulo, Miguel, Avaldo, Dona Raimunda, essa turma boa da Boa Ventura, seu Zé Guilherme, Dona Laide, nosso amigo Xuxa Novarelli, Zé de Severino Bazé. E aqui no centro da cidade são muitos amigos bons que ouvem o programa da gente. Nosso amigo Didi Dedé Majoel, nosso amigo Dedé de Zé Barros, do Mercadinho Barros, Lázaro de Quinco Joca, na Cigarreira Frei Damião. Todos os amigos bons, o poeta Pedro Jerônimo, Valentim do Encanto, poeta Milton Rodrigues, um abraço ao poeta João Neto, lá no projeto Crescer, de Tenente Ananias, o poeta Aloysio Cando, seu Pereira e Dona Zefa, na Carnaubinha do Zé da Penha, também na escuta desse programa. Nosso amigo e poeta Chico Bento, lá nas Caraúbas de Tabuleiro Grande, o poeta Neto Bezerra, em Jaguaribe, o poeta Gilson da Silva, na Vila Campo Limpo de Jaguaribe, nosso amigo Pedão lá em Jaguaribe. A todos vocês, um abraço apertado no coração de cada um.
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1: É, vamos em frente com o programa. Um abraço a todos vocês. Hoje é dia do Padre Cícero, né, Felipe? Vamos cantar a canção Promessa com o Padre Cícero, dedicando a todos os rumeiros de Padre Cícero. Minha amiga Maria Romão, vai pra você. Dona Helena aí na Cachoeira, ouvindo o programa, seu esposo. Nosso amigo Totonho da Viola. Sebastião Pinica-Pau, no São Gonçalo. Nosso amigo Zé João, na Serra dos Marinheiros. Seu neto Marcolino, um abração pra o senhor, viu? Dedé aí no Poço de Vara. Vai pra todos vocês a canção Promessa com o Padre Cícero. Vamos lá, filho?
2: Pra nossa amiga Santa Francineu, do Santa Teresa, a dona Zefinha, a da poeta da

0: saudades, né, Juvenal? Cadê cá todos os romeiros que hoje estão pagando sua promessa, né, Juvenal?
1: Raimundo Vaqueiro!

Meu amigo Edvaldo Pardo, pra ele, nosso amigo Carlinho Lagoa, nosso amigo Chaguinha Lagoa e no Manel, aqui no Manel Vieira vindo no programa, e a toda essa turma boa. Seu Chico Romão, na Estrada Velha.

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1: Valeu, Juvenal Ferreira. O programa chegou ao seu final. Contou com seus titulares, Felipe Bezerra e Juvenal Ferreira, nosso amigo Dona Oliveira da Sonoplastia. Um abraço ao poeta Raimundo Loia, rapaz, lá no Cid Sete, toda a família. Nosso amigo Luiz de Benoar.
0: O poeta esses... Milton, né? No encanto, né?
1: É, no, o poeta Milton, é.
0: Milton Rodrigues.
1: Nosso amigo Luiz de Benoar, rapaz, escuta a gente todas as tardes.
0: Sim, Felipe, quem tá ouvindo a gente é o
1: Jaguaritamba,
0: nosso... Nosso amigo Danielzinho.
1: Nunes, né?
0: Nunes e Dona Maria e Miguelzinho Lagoa, né?
1: É, lá no
0: na Timbaúba.
1: Na Timbaúba, né?
0: Um abraço a ele.
1: Pois é, Juvenal, por aqui a gente deixa cair mais uma edição do programa Moreia Vem do Repente. Conto com os titulares Felipe e Juvenal Ferreira, nosso amigo Tono na Sonoplastia. Fique todos com Deus, nós vamos com ele, prometendo voltar amanhã, se Deus quiser, os homens da terra deixaram. Não desliga o seu rádio, nem muda de estação, fica aí com a programação da Rádio Difusora de São Miguel até às 6 horas da tarde.
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0: 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Muito mais sucessos.
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9: Quinze horas e 15 minutos. 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

0: 15h48.
1: Legal, boa noite!

Marinho do Barra Paz. 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Alô, Bebel. Alô, Nathalie. Alô, Fernanda. Alô, Lúcia. Leva, leva. Valeu!

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0: 16:15.
1: Quero agradecer. Alô, galera de todo o Brasil. Sou Laírte, seus teclados. Estou gravando meu primeiro CD de Seresta ao vivo, lançado pela minha gravadora Gema.

agradecer ao meu grande amigo Geraldo da gravadora Gema pela oportunidade que me deu de gravar meu primeiro CD ao vivo.

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0: 16h45.
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0: 17 horas e 2 minutos.
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2: Quem está com

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0: Show de bola.
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0: deixam o cara dormir.
1: Que dormiu quem? E esse batom aqui na tua camisa?
0: Que batom, mulher?
1: Esse aqui, como é que tu me explica essa história?
0: Puxa vida, me beijaram covardemente, meu amor.
1: Covardia, né? Covardia vai ser o que o Lenon vai.

0: intervalo, daqui a pouco a gente volta.
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